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0: 21h25. 100,3.
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0: 21h28.
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0: 21h39.
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1: 21 horas e 41 minutos.
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15: 21:56.
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0: 22:10.
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0: 22:12.

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2: Caros amigos e ouvintes da Rádio Sacramento FM, chegamos ao final de mais um dia e eu convido você para juntos rezarmos a oração da noite.

Ao final dessa sexta-feira, iniciemos meditando um trecho do Salmo 90. Não temerás terror algum durante a noite, nem a flecha disparada ao meio-dia, nem a peste que caminha pelo escuro, nem a desgraça que devasta ao meio-dia. Nos encaminhemos para o fim desta noite, na certeza de que Deus nos ampara e olha por nós, e que não devemos jamais deixar que isso seja esquecido por nós, nem por nossos filhos, nem por nossos parentes e amigos. O coração do nosso Deus é paciente, bondoso e cheio de misericórdia. Durante a semana, a igreja dedica cada dia a uma devoção especial. A sexta-feira é dedicada à paixão de Jesus e ao seu sagrado coração. Rezemos. Em nome do Pai, e do Filho, e do Espírito Santo. Amém. Você pode me acompanhar mentalmente. Agora que o clarão da luz se apaga, a vós nós imploramos, Criador. Com vossa paternal misericórdia, guardai-nos sob a luz do vosso amor. Os nossos corações sonhem convosco. No sono possam eles vos sentir. Cantemos novamente a vossa glória, ao brilho da manhã que vai surgir. Saúde concedei-nos nessa vida. As nossas energias renovai. Da noite a pavorosa escuridão, com vossa claridade iluminai. Ó Pai, prestai ouvido às nossas preces, ouvi-nos por Jesus nosso Senhor, que reina para sempre em vossa glória, convosco e o Espírito de amor. Em ti, coração de Jesus, esperei, não serei confundido eternamente. Sagrado coração de Jesus, que tanto nos amais, fazei que eu vos ame cada vez mais. Jesus, manso e humilde de coração, fazei o nosso coração semelhante ao vosso.

0: Salvai-nos, Senhor, quando velamos, guardai-nos também quando dormimos. Nossa mente vigie com Cristo, nosso corpo repouse em sua paz. Que o Senhor Todo-Poderoso nos conceda uma noite tranquila e no fim da vida uma morte santa. Em nome do Pai, e do Filho, e do Espírito Santo. Amém.
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2: 22:36.
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2: 22:38.
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7: Olá, seja muito bem-vindo. Está entrando no ar por aqui mais uma edição do nosso Moment Love. Seu momento romântico, a parte mais especial da sua noite é aqui no Moment Love. Eu sou Kleber Salles, vamos juntos durante essas próximas 2 horas trazendo canções de amor, canções nacionais e internacionais que embalam nosso coração, né? A gente fica com certeza com o coração batendo mais forte a cada canção, a cada momento aqui. Bryan Adams abrindo o Moment Love de hoje com Please Forgive Me.
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Esse é o seu Moment Love com as mais românticas. As músicas que mexem com a sua emoção tocam aqui no nosso Moment Love. Tipo essa aqui, ó. Mariah Carey, Boys to Men, com One Sweet Day. A música é maravilhosa, hein? Uma ótima quarta para você que nos acompanha.

0: É a Fafá de Belém com Abandonada, no nosso Moment Love. Fechando muito bem a primeira sequência de hoje. Daqui a pouco a gente está de volta com mais sucessos para você nesta super quarta-feira. Continue ligado, não saia daí, hein?
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4: 23:08.
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0: Muito bem, já estamos de volta por aqui. Alicia Cars, Cars Say You're Beautiful, aqui no seu Moment Love. 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

som de Bat, de Scientist, aqui no nosso Moment Love. Lembrando que daqui a pouco a gente confere juntos a tradução com a Paulinha Esteves, hein? Daqui a pouco ela conta, ela traz, melhor dizendo, pra gente, né? O quadro Love in Words. Já, já.

0: The Barcades aqui no Moment to Love. Running in and Down of My Life. Fechando muito bem o segundo bloco do nosso Moment to Love. Segura aí, né? Segura aí que a gente volta já já com muito mais pra você, hein? Fique ligado.
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1: E agora Paulinho Esteves chegando com mais uma edição do quadro Love in Words. Um sucesso de Jean Diamond. I Show It No Matter.
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0: So. Tina Turner, The Best, o nosso Moment Love. Teve o som do Brad com Everything Wrong, também aqui no nosso Moment Love. As mais românticas tocam no seu coração também, aqui através do Moment Love, o seu momento especial.
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0: Olá, bom dia a você, meu irmão, a você, minha irmã. A partir de agora, fazem companhia a nós em mais uma madrugada com a Mãe Aparecida, segunda parte do nosso programa. E você, meu irmão, minha irmã, que reza conosco por uma das nossas emissoras que integram a RAR, a Rede Aparecida de Rádio. A você que reza conosco pelo aplicativo Aparecida, pelo a12.com/rádio Aparecida. Como é bom poder estar juntinho de você aqui na casa da mãe. É bom estar onde a mãe está. Obrigado a você na sua casa, aí no seu cantinho de oração, rezando conosco. Os irmãos que estão pelas estradas Brasil afora, louvando e agradecendo a Deus por mais um dia de jornada. E aos irmãos que estão trabalhando, louvando e agradecendo a Deus também por isso. A produção do Com a Mãe Aparecida é de Marcos Tiago, Paula Castro na coordenação, na direção Padre Vanderlei Souza, missionário redentorista. Hoje nós já estamos vivendo o dia 26 de setembro, sabadão da graça de Deus. Sábado dedicado à Virgem Maria, a nossa mãe, a Senhora Aparecida. E hoje a Santa Mãe Igreja celebra, faz memória a São Cosme e Damião, a quem nós pedimos a intercessão. Quem está chegando é o Padre William Betônio, missionário redentorista lá de Bom Jesus da Lapa, para participar conosco de lá da Bahia, para apresentar para nós esse momento de reflexão, de evangelização, com os ponteiros apontam para o infinito.
1: Ela concebeu do Espírito Santo. Ave Maria, cheia de graça, o Senhor é convosco. Bendita sois vós entre as mulheres, e bendito é o fruto do vosso ventre, Jesus. Santa Maria, Mãe de Deus, rogai por nós, pecadores, agora e na hora da nossa morte. Amém. Rogai por nós, Santa Mãe de Deus, para que sejamos dignos das promessas de Cristo. Oremos e fundi, Senhor, vos rogamos a vossa graça em nossos corações, para que nós que conhecemos pela anunciação do anjo a encarnação de Jesus Cristo, vosso Filho, cheguemos por sua paixão e morte de cruz à glória da ressurreição. Pelo mesmo Cristo nosso Senhor. Amém.
2: Olá, queridos ouvintes da Rádio Aparecida, da Rede Aparecida de Rádios. Eu sou o Padre William Betônio, missionário redentorista, e que prazer e satisfação estar com você aos sábados, neste momento em que os ponteiros apontam para o infinito. A nossa semana que nós estamos vivendo e concluindo, 25ª do Tempo Comum, nós recebemos um grande ensinamento de Jesus. A semana, ela nos abre com o domingo, que nos mostra o evangelho daquele dono da messe que paga os trabalhadores conforme o seu próprio convite. A cada um chama no horário diferente, mas paga igual para todos. A primeiro modo pode parecer um pouco injusto, no entanto, o reino de Deus, ele busca atender a necessidade de cada um a todo tempo e a todo momento. O reino de Deus não está estruturado no poder, no merecimento, mas está estruturado no humano, na necessidade humana, para que cada filho e filha de Deus possa ser feliz de maneira integral na sua existência. Para isso, Jesus envia os seus discípulos. Então, nós vemos durante essa semana o envio dos discípulos. Nós tivemos também aqui a dúvida a respeito, né, de quem era Jesus. Jesus mesmo pergunta aos seus discípulos, quando ele sabe do interesse de Herodes em conhecê-lo, não porque Jesus trazia uma mensagem nova e diferente. Herodes não queria mudar nada, pelo contrário, Herodes queria apenas o espetáculo. Lembremos que quando Jesus estava preso diante de Herodes, Herodes queria apenas ver se Jesus podia fazer algum milagre. Então, o interesse do poder daqueles que estão à frente, que gozam desse poder, não está no humano, mas no poder por si mesmo. E Jesus vem revelar um outro mistério, vem revelar o reino de Deus que está em poder por si mesmo. E Jesus vem revelar um outro mistério.

0: ela se desempenha. Primeiro, saber quem é a pessoa de Jesus, e é por isso que Jesus pergunta aos discípulos: o que estão falando de mim? E aí eles respondem e depois perguntam: e para vocês, eu que convivo com vocês, quem eu sou? E Pedro responde: o Cristo, o Filho de Deus. Então, Jesus queria confirmar justamente isso, que para que a gente possa seguir este caminho, nós temos que, em primeiro lugar, entender quem ele é, saber quem ele é, saber que o compromisso dele não é com o poder, não é com status, não é com o dinheiro, mas o compromisso de Jesus é com o humano. Por isso, Deus se fez humano no meio de nós, para nos mostrar que todas essas coisas que muitas vezes colocamos em primeiro lugar em nossa vida e até passamos por cima dos nossos irmãos e irmãs para conquistar, para alcançar, não é o que nos faz, de fato, humanos, filhos e filhas de Deus. Pelo contrário, é quando nós colocamos tudo isso de lado e, em primeiro lugar, colocamos o humano. O reino de Deus, ele é uma proposta completamente diferente das estruturas de poder, de domínio. É algo que até nos causa uma certa estranheza, né? De que muitas vezes nos questionamos, mas será que a justiça de Deus, para que este reino aconteça, ele é capaz de se fazer presente na nossa realidade, no nosso mundo, apesar de toda a limitação? E Jesus diz que sim, ele acredita nisso, acredita nos discípulos, por isso envia os seus discípulos e acredita em cada um de nós, nos envia também. Nós somos chamados a sermos sinais e testemunhas deste reino, porque aprendemos dele e é da palavra dele que nós falamos e anunciamos. Por hoje nós vamos ficando por aqui. Agradeço a sua audiência neste momento. Fique com Deus e com as bênçãos da Mãe Aparecida. Amanhã nos encontraremos novamente. Até lá.
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2: Momento de oração. Senhor nosso Deus, a vossa palavra nos convida hoje a reconhecer a brevidade da nossa existência e a importância de viver cada dia com sabedoria. Ensina-nos a não desperdiçar o tempo que nos concedeis, que não deixemos para amanhã o amor que podemos oferecer hoje, o perdão que podemos conceder hoje, a ajuda que podemos oferecer hoje e a oração que podemos fazer hoje. Sabemos que muitas vezes não compreendemos os vossos caminhos, assim como os discípulos não entenderam imediatamente o anúncio da vossa paixão. Também nós temos dificuldade para compreender determinadas situações de sofrimento. Que cada dia da nossa vida, Senhor, seja uma oportunidade de amar-vos mais e nos comprometer com o vosso reino. Amém.
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2: Salmo 89. Ó Senhor, vós foste sempre um refúgio para nós.
3: Ó Senhor, vós foste sempre um refúgio para nós.
2: Vós fazeis voltar ao pó todo mortal, quando dizeis: voltai ao pó, filhos de Adão, pois mil anos para vós são como ontem, qual vigília de uma noite que passou.
3: Ó Senhor, vós foste sempre um refúgio para nós.
2: Eles passam como o sono da manhã, são iguais à erva verde pelos campos. De manhã ela floresce vicejante, mas à tarde é cortada e logo seca.
3: Ó Senhor, vós foste sempre um refúgio para nós.
2: Ensinai-nos a contar os nossos dias e dai-nos ao nosso coração sabedoria. Senhor, voltai-vos, até quando tardareis? Tende piedade e compaixão de vossos servos.
3: Ó Senhor, vós foste sempre um refúgio para nós.
2: Saciai-nos de manhã com vosso amor e exultaremos de alegria todo dia. Que a bondade do Senhor e nosso Deus repouse sobre nós e nos conduza. Tornai fecundo, ó Senhor, nosso trabalho. Ó Senhor, vós foste sempre um refúgio para nós.
3: Ó Senhor, vós foste sempre um refúgio para nós.
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3: Quem confia em Deus, mesmo que tenha de enfrentar todas as ondas de violência e adversidades, sabe se colocar confiante em suas mãos. De maneira especial, lembro nesta oração os aniversariantes de hoje: a Gabi de Cruzeiro, o Ronaldo de Piracicaba, o Edu também de Piracicaba e a Dona Arlete de Sorocaba. Iniciemos esta oração invocando a Santíssima Trindade. Em nome do Pai, do Filho e do Espírito Santo. Amém. Senhor nosso Deus, nosso Pai, nós cremos em vós, nós esperamos em vós, nós vos amamos, nós vos agradecemos este dia e vos damos graças porque estamos com vida. Oferecemos este dia ao Senhor com todas as nossas alegrias e sofrimentos, com todos os nossos trabalhos e divertimentos. Guardai-nos do pecado e fazei de nós instrumentos de vossa paz e do vosso amor. Ajudai-nos a observar vossos santos mandamentos. Amém. Sábado, dia 26 de setembro. O trecho do evangelho de hoje é escrito por Lucas, capítulo 9, versículos de 43 a 45. Anúncio do Evangelho de Jesus Cristo segundo Lucas. Naquele tempo, todos estavam admirados com todas as coisas que Jesus fazia. Então Jesus disse a seus discípulos: prestai bem atenção às palavras que vou dizer. O Filho do Homem vai ser entregue nas mãos dos homens. Mas os discípulos não compreendiam o que Jesus dizia. O sentido lhes ficava escondido, de modo que não podiam entender, e eles tinham medo de fazer perguntas sobre o assunto. Palavra da Salvação. A liturgia nos apresenta hoje o segundo anúncio da paixão. Após a confissão de Pedro e o primeiro anúncio da paixão, o evangelista Lucas fala das consequências que disso deve tirar o discípulo que aceita a paixão. Depois descreve a transfiguração e a cura do epilético, abordando o tema da fé. Isso porque só quando somos iluminados pela fé podemos compreender o anúncio da paixão, que Jesus aqui repete pela segunda vez, de modo mais conciso e direto. A incompreensão dos discípulos mostra que ainda não estão prontos. Precisam seguir no itinerário de formação com o Mestre. Com uma experiência mais intensa que se dará em Jerusalém. Ali não precisarão perguntar nada, pois tudo será bastante evidente e todas as palavras serão claras. Com esse episódio, o evangelho escrito por Lucas encerra o ministério de Jesus na Galileia e inicia a narração da viagem rumo à Cidade Santa, Jerusalém, onde se cumprirá a sua missão. No sábado, a igreja incentiva a rezar de maneira especial e particular por Maria, Mãe de Deus e nossa. Rezemos especialmente também pelas mulheres, aquelas que se levantam cedo para seus afazeres domésticos e também por aquelas que trabalham fora de casa. Muitas delas são o sustento, o esteio para sua família. Lembremos de todas as mulheres grávidas que passam por esta experiência bonita. Rezemos por aquelas que querem engravidar e ser mãe, e também pelas mulheres e famílias que estão esperando a adoção de uma criança. Enfim, pedimos a intercessão da Mãe de Jesus nesta oração para todas as mulheres. E rezemos juntos o Magnificat, junto com Maria. A minha alma engrandece o Senhor e se alegrou o meu espírito em Deus meu Salvador, pois ele viu a pequenez de sua serva. Desde agora gerações hão de chamar-me de bendita. O Poderoso fez em mim maravilhas, e santo é o seu nome. Seu amor de geração em geração chega a todos que o respeitam. Demonstrou o poder de seu braço, dispersou os orgulhosos, derrubou os poderosos de seus tronos e os humildes exaltou. De bem saciou os famintos e despediu sem nada os ricos. Acolheu Israel, seu servidor, fiel ao seu amor, como havia prometido aos nossos pais, em favor de Abraão e de seus filhos para sempre. Seja dado a você, no seu cotidiano, sempre sentir a presença e proteção de Maria, Mãe de Deus e nossa. O Senhor esteja convosco, Ele está no meio de nós. Pela intercessão de Nossa Senhora Auxiliadora, desça sobre você, sobre a sua família, sobre as suas intenções, a bênção do Deus Todo-Poderoso. Pai, Filho e Espírito Santo. Amém. O abraço de hoje vai para a Maria Cristina, que mora lá na África do Sul, para o José Ricardo de Santa Rita do Sapucaí, para o Eduardo, Mariana e Bárbara de São José dos Campos, e um abraço para o Edson de Socorro. Sou o padre Edmilson Moraes, salesiano de Dom Bosco, e moro atualmente em Campinas, no estado de São Paulo, no Colégio Liceu Salesiano Nossa Senhora Auxiliadora. Que Deus continue te sustentando nas suas decisões. Abraço e até mais.
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10: Com a Mãe Aparecida, Rede Aparecida de Rádio, rezando, louvando e agradecendo a você, meu irmão, a você, minha irmã, que nos faz companhia. Obrigado, viu, pela sua participação. 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
1: Olá para você que acompanha a programação da Rede Aparecida de Rádio e emissoras parceiras. Vamos saber o que foi destaque na Igreja Católica nesta semana. O Santuário Nacional de Aparecida apresentou o trono e o manto que serão utilizados durante a novena e festa da Rainha Padroeira do Brasil neste ano de 2026. Mário de Paula acompanhou de perto e tem mais informações.
2: Pois é, o Santuário Nacional de Aparecida entregou hoje de forma oficial o trono e apresentou os mantos que Nossa Senhora irá utilizar durante o período da novena e festa da Padroeira 2026.

0: com Maria em comunidade, conhecer e praticar a palavra. Ao meu lado está o missionário redentorista, prefeito de igreja do santuário, padre Ferdinando Mancílio. Padre, primeiramente os mantos, né? Foram 3 mantos apresentados, 90 da tarde, 90 da noite e também um exclusivo para o dia 12 de outubro. O que eles trazem de mensagem, principalmente, né, de evangelização para a festa deste ano, apresentando Nossa Senhora como protagonista, talvez também no ensinamento da palavra.
1: Eu diria assim, o primeiro manto, que é o da tarde, ele traz o desenho de um lírio, e o manto da noite traz a figura, a maquete do santuário de Nossa Senhora. Eu diria assim, então, a novena quer exalar este perfume da bondade de Deus, do amor de Deus para conosco, quer lembrar para nós que somos essa igreja e que devemos ser esse odor que brota do evangelho, os valores do evangelho, né? Por isso, o lírio, que exala o perfume, como lembrou o padre Jorge na colocação inicial sobre o manto. E por que o santuário? Porque o santuário é a casa de Nossa Senhora. É aqui que ela mora, né? E é a primeira moradora de Aparecida. Aparecidense não pode se esquecer disso, né? E quem não gosta de Nossa Senhora não pode morar em Aparecida, não, porque ela é a primeira moradora aqui da cidade, né? Então, precisamos pensar nisso. Então, aqui é a casa de Maria e que reúne os milhões de romeiros que vêm por amor a Jesus e por amor a Nossa Senhora, e tem que exalar este perfume que brota do evangelho, da bondade, da misericórdia, do amor, do perdão, da justiça, da ética, esses valores que são irrevogáveis.
0: E para o dia 12 de outubro, qual é a novidade deste manto?
1: Então, no dia 12 de outubro, o manto traz um ícone do Espírito Santo, que quer lembrar para nós que em Maria temos a vida.
0: Obrigado, padre Ferdinando Mancílio, missionário redentorista, prefeito de igreja do santuário. Só uma curiosidade também, as irmãs carmelitas que bordaram o manto, a irmã Maria Regina esteve aqui nessa entrega e nos confidenciou que um dos mantos foi também inspirado, os arabescos, né? Na parte de baixo, a lembrança vocacional do padre Vitor Coelho de Almeida. Eu volto aí no estúdio.
2: Vamos saber também o que foi destaque nesta semana na Conferência Nacional dos Bispos do Brasil com o Luiz Lopes Júnior, jornalista da Assessoria de Comunicação da CNBB.
3: É destaque no portal da CNBB a reunião do Conselho Episcopal Pastoral da Conferência, o CONCEP. Desde ontem até o final da manhã desta quarta-feira, os bispos da presidência, os presidentes e assessores das comissões episcopais e representantes de instituições da igreja estão reunidos na sede da CNBB aqui em Brasília. O encontro teve início com a apresentação das análises de conjuntura social e eclesial. A primeira tratou sobre a realidade da inteligência artificial a partir do tema Democracia, Opinião Pública na Era Digital, Plataformas de Inteligência Artificial, Desafios para a Dignidade Humana, a Verdade e o Bem Comum. A reflexão tratou da transformação digital que modificou não apenas os meios utilizados nas comunicações, mas as próprias condições em que as pessoas formam opiniões, constroem relações, tomam decisões e participam da vida democrática. Neste contexto, a Igreja é chamada a formar consciências e resguardar a dignidade humana, como o Papa Leão ensina na encíclica Magnifica Humanitas. A apresentação da análise de conjuntura social foi feita pelo Bispo de Carolina, no Maranhão, Dom Francisco Lima, que é o coordenador da equipe de análise de conjuntura, Padre Thierry Linardi. Os bispos também refletiram sobre a comunhão na Igreja, a preparação das dioceses para as assembleias eclesiais na recepção do sínodo sobre a sinodalidade e ainda conversaram sobre os textos que serão levados à próxima Assembleia Geral para aprovação. Um desses textos é o que trata da evangelização da juventude. Dom Wilson Basso, bispo de Imperatriz no Maranhão e presidente da Comissão para a Juventude da CNBB, fala sobre o processo de construção deste texto que deverá ser votado na próxima Assembleia.
4: Na Assembleia Geral dos Bispos em Aparecida, os irmãos bispos pediram um texto novo para a evangelização da juventude, nos 20 anos da aprovação do documento 85. Então foi constituída uma nova comissão e em 4 meses nós elaboramos o texto mártir para o novo documento. Agora, tendo sido lido por 2 bispos especialistas, o cardeal Dom Sérgio da Rocha e Dom Antônio Catelã, acolhemos essas sugestões e o texto será entregue ao secretário-geral, que vai enviar aos bispos de todo o Brasil. E nós enviaremos a equipe que estava nos ajudando a elaborar a atualização do documento 85 e pessoas que vão colaborar, a Coordenação Nacional de Jovens e os Jovens Conectados. Queremos a participação do maior número de pessoas para podermos chegar em março com um documento pronto a ser levado então à Assembleia Geral para aprovação.
3: Confira essas e outras notícias no portal da CNBB, cnbb.org.br. De Brasília, Luiz Lopes Júnior, da Assessoria de Comunicação da CNBB, para a Rede Aparecida de Rádio e Signis Brasil.
2: E a Arquidiocese de Porto Alegre, no Rio Grande do Sul, comunicou nesta semana o falecimento de Dom Dadeus Grings, seu arcebispo emérito aos 90 anos. O prelado estava internado no Hospital Dom João Becker, em Gravataí, por conta de um acidente vascular cerebral. O Papa Leão XIV, acolhendo a solicitação de Dom Algacir Munhaque de poder contar com a colaboração de um auxiliar, nomeou bispo titular de Mauriana e bispo auxiliar da Diocese de São Miguel Paulista, no estado de São Paulo, o padre Silvio Pereira de Castro, pertencente ao clero da Diocese. O Papa Leão também nomeou nesta semana Dom Giovanni Cripa como o bispo da Diocese de Palmeira dos Índios, em Alagoas. Ele foi transferido da sede episcopal de Ilhéus, na Bahia. O bispo integrou a Comissão Episcopal para Ação Missionária e Cooperação Intereclesial da CNBB por 2 quadriênios. A Conferência Nacional dos Bispos do Brasil enviou saudações ao prelado e também ao Monsenhor Silvio Pereira. E o Papa Leão está na França na sua 5ª viagem apostólica. O pontífice fica no país até o dia 28 de setembro, próxima segunda-feira. Os detalhes com Silvanei José.
5: A França se preparou para acolher um novo sucessor de Pedro depois das 7 visitas de São João Paulo II. 1980, 83, 86, 88, 96, 97 e 2004. Da visita de Bento XVI em 2008 e dos 3 encontros de Francisco com o país. Em Estrasburgo em 2014, em Marselha 2023 e Córsega 2024. A viagem de Leão XIV será marcada por um percurso que une diálogo, memória e esperança. Ao longo de 4 dias, o Papa abordará temas como a paz, a cultura e a unidade, encontrando autoridades francesas, representantes da sociedade civil e membros da comunidade internacional na sede da Unesco em Paris. A agenda também terá uma forte dimensão eclesial. Na capital francesa, Leão XIV encontrará os jovens, a igreja local e os membros da Assembleia Sinodal, além de catecúmenos e neófitos. O encontro com as novas gerações deverá constituir um dos momentos significativos da passagem do Papa por Paris, em uma viagem que pretende colocar em diálogo a tradição e os desafios do presente. A dimensão social estará igualmente no centro da visita. O pontífice irá à Maison Baquita, centro dedicado ao acompanhamento e à integração social, onde poderá encontrar pessoas e iniciativas voltadas à acolhida e à inclusão. Em Lourdes, por sua vez, encontrará operadores e pessoas assistidas pela Acueil Notre-Dame, estrutura que acolhe peregrinos, especialmente aqueles que vivem situações de fragilidade. A etapa de Lourdes terá um caráter particularmente espiritual. Na cidade mariana, Leão XIV viverá momentos de oração e proximidade com as comunidades de vida consagrada e com as pessoas mais vulneráveis. Dos estúdios da Rádio Vaticano em Roma, Silvanei José.
2: Esses são os destaques da Igreja Católica no Brasil e no mundo. Rafael Oliveira para a Rede Aparecida de Rádio e Signis Brasil.
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1: Gabi Pedroso, com a nossa crônica do dia.
2: Uma família saudável. Saudável seria família ao mesmo tempo protetora e estimulante, que nesse difícil equilíbrio deixasse o filho criar asas e na hora certa sair do ninho, continuando atenta sem ser controladora. Uma asa quebrada, uma pata ferida, um desastre poderiam ser consertados até mesmo numa breve visita. Lia Luft, Múltipla Escolha, Record, página 79.
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8: Ouvintes queridos, minha saudação de paz e de bênção a todos vocês. Mais uma vez juntos para a nossa caminhada de aprofundamento da nossa fé sobre o sentido profundo dos sacramentos de iniciação cristã, batismo, crisma e eucaristia. E ultimamente falando mais sobre o domingo, dia do Senhor. Por que que a missa é importante no domingo? Dia do Senhor, dia do ressuscitado. E estamos vendo ultimamente essa realidade profunda de que a missa, ela não termina quando o padre abençoa a assembleia e manda ir em paz. Vão em paz e que o Senhor os acompanhe. A gente diz graças a Deus, porque Deus se tornou presente na Eucaristia e nos convida para a missão com Ele, fazer memória dele. Mas a missa não termina ali. Nós lembramos que antigamente, quando a missa era em latim, o padre que estava voltado para a parede, no altar, se volta para o povo e termina a Santa Missa assim: Ite Missa Est. Em latim, é uma abreviação de uma longa expressão final, que é Ide, a missa é. A missa não termina. Para o cristão e católico, sobretudo, a missa continua na vida, depois da celebração presencial na igreja. A gente sai como igreja, de comunidade de Jesus, pertencente, membros de Jesus, a gente sai como igreja para levar a missão da igreja, que é evangelizar no mundo, através do testemunho daquele que participou da Santa Missa, que cantou, que se alegrou, que pediu perdão, glorificou, ouviu a palavra, participou desse momento que Jesus se entrega por nós na consagração, recebe o próprio Jesus e sai em missão. Por isso, o número 45 do documento do Papa São João Paulo II, Domingo, Dia do Senhor, Dias Domini, o número 45 tem essa dimensão, da missa à missão. É comprometimento. A oração depois da comunhão e o rito de conclusão da Santa Missa, que é a bênção. Logo depois nós temos a despedida. Não há de ser sob esse aspecto melhor entendido e valorizado, para que todos os participantes da Santa Missa sintam mais profundamente responsabilidade, que daí lhes advém. A participação na Santa Missa nos leva, nos dá, nos desperta para a responsabilidade missionária. Fique na paz do Senhor. Voltaremos no nosso próximo encontro. Tchau.
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10: O homem tem necessidade do sobrenatural. E por isso, em busca da verdade, questiona-se. E questionar a fé é algo plenamente normal e positivo. Afinal, se a fé em Deus é resposta às questões fundamentais do ser humano, como quem sou, de onde venho, para onde vou, por que existe o mal e outras perguntas mais, nada mais necessário que um bom fundamento para tais respostas. Perguntar e perguntar-se é não ser levado pela massa, ou como diríamos, ser Maria vai com as outras, diante de uma sociedade que teme em ditar modas e normas. Além disso, sabemos que a Igreja sempre incentivou a busca da verdade, sendo a grande promotora do conhecimento, das universidades. Em todo caso, ser do contra constantemente é, no mínimo, carência afetiva. E nunca questionar é, no mínimo, burrice.

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2: A paz de nosso Senhor Jesus Cristo esteja com você, meu irmão e minha irmã. Hoje, dia 26 de setembro, a igreja celebra a memória dos mártires São Cosme e São Damião. Cosme e Damião eram irmãos e cristãos. Nasceram na Arábia e viveram na Ásia Menor, no Oriente. Desde muito jovens, ambos manifestaram um enorme talento para a medicina. Estudaram e diplomaram-se na Síria, exercendo a profissão de médico com muita competência e dignidade. Inspirados pelo Espírito Santo, usavam a fé aliada aos conhecimentos científicos. Com isso, seus tratamentos e curas a doentes, muitas vezes à beira da morte, eram vistos como verdadeiros milagres. Deixavam pasmos os mais céticos dos pagãos, pois não cobravam absolutamente nada por isso. A riqueza que mais os atraía era fazer de sua arte médica também o seu apostolado e caridade para a conversão dos pagãos. Isso despertou a ira do imperador Diocleciano, implacável perseguidor do povo cristão. Na Ásia Menor, o governador deu ordens para que os dois médicos cristãos fossem presos, acusados de feitiçaria e de usarem meios diabólicos em suas curas. Mandou que fossem torturados por negarem-se a aceitar os deuses pagãos. Em seguida, foram decapitados. Isso aconteceu no século IV. Os fatos ocorreram em Ciro, cidade vizinha a Antioquia, na Síria, onde foram sepultados. Mais tarde, seus corpos foram transladados para uma igreja dedicada a eles. Quando o imperador Justiniano, por volta do ano 530, ficou gravemente enfermo, deu ordens para que se construísse em Constantinopla uma igreja em honra dos seus protetores. A fama dos santos também se espalhou rapidamente no Ocidente, a partir de Roma, com a basílica dedicada a eles, construída a pedido do Papa Félix IV entre os anos 526 e 530. Tal solenidade ocorreu num dia 26 de setembro. Assim, passaram a ser festejados nesta data. Os santos Cosme e Damião são venerados como padroeiros dos médicos, dos farmacêuticos e das faculdades de medicina. O exemplo desses santos, a gratuidade do amor aos pobres, é um convite a vivermos também a caridade fraterna, sobretudo para com os mais necessitados. Servir desinteressadamente é um gesto de profunda vivência cristã. É verdadeiramente amar Jesus no irmão e na irmã. Rezemos pelos médicos para que coloquem a vida e a dignidade humana acima de qualquer outro interesse. Amém. São Cosme e São Damião, rogai por nós.
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2: Querido ouvinte da Rádio Aparecida, Rede Aparecida de Comunicação e do programa Você Também é Chamado. Com alegria, mais uma vez, venho até você para junto refletir, rezar, meditar sobre o chamado de Deus, sobre a vocação, sobre o convite que Deus faz a cada um de nós de ser seus discípulos, de ser missionários, a serviço da evangelização, a serviço de seguirmos uma vocação na comunidade, na paróquia onde você vive. E hoje vamos refletir o tema: Com Maria despertar novas vocações na comunidade. Inspirados em Maria, todos nós somos chamados a compreender e a viver o chamado de Deus. O seu sim deve ser para nós modelo de escuta, confiança, entrega total à missão. Maria ensina que toda vocação nasce da abertura ao Espírito Santo e se traduz em serviço concreto ao próximo. Maria é mãe, discípula e vocacionada de Deus. Diante deste sim, generoso em adesão ao projeto de Deus, também somos convocados a viver confiando sempre no que Cristo nos pede. Ela nos precede na confiança ao Senhor e na entrega total da própria vida, sendo exemplo no despertar de novas vocações nas comunidades. Ela foi chamada por Deus para ser a mãe de seu filho Jesus Cristo, Salvador do mundo. Quando o anjo a saudou e a convidou, ela prontamente disse-lhe: Eis aqui, servo do Senhor, faça-se em mim segundo a tua palavra. Sua disponibilidade é um exemplo de como a nossa resposta à vontade de Deus deve ser livre e total. A vida de Maria foi marcada pela presença na missão de Jesus e dos discípulos. Ela é modelo de dedicação e amor às coisas de Deus. Isso se traduz na sua capacidade de despertar o serviço na comunidade. Nós, os cristãos católicos, a concebemos como uma mulher exemplar, pelo seu testemunho de vida e de disponibilidade missionária em comunidade, e a partir da comunidade somos chamados a anunciar o evangelho de seu filho Jesus. O sim de Maria ilumina a caminhada vocacional em comunidade e aponta para a capacidade de servirmos com amor e generosidade cada pessoa que está ao nosso redor. Ela nos ensina que a vocação é serviço e missão. É preciso assumir a nossa vocação na igreja, cientes de que a meta é cumprir a vontade do Pai. Com Maria, aprendemos que o chamado de Deus para viver em comunidade é uma proposta aberta e respeitosa que parte de Deus. Em comunidade, somos chamados, a exemplo de Maria, a termos sensibilidade social. Ela nos ensina a acolher o que Deus quer alimentar em nossa vocação e nos ajuda a ver as necessidades dos nossos irmãos e irmãs. Nesse sentido, somos chamados a viver a nossa vocação e a denunciar as injustiças que impedem constantemente a festa da vida. Com felicidade, ouçamos dizer: faça-se em mim a tua vontade. Que Maria, nossa querida mãe e primeira discípula fiel, nos ajude a sermos fiéis em nossa vocação e missão de servir ao Senhor com toda a nossa vida. Que tenhamos a capacidade de responder com generosidade ao chamado de Deus para servir os irmãos e irmãs em comunidade. Nossa Senhora, Mãe das Vocações, rogai por nós. Vamos rezar a oração vocacional, pedindo ao Senhor que envie mais boas e santas vocações para a nossa igreja. Jesus, Mestre Divino, que chamaste os apóstolos a vos seguirem, continuai a passar pelas nossas famílias, pelas nossas escolas. Dai coragem, Senhor, às pessoas convidadas. Dai força para que vos sejam fiéis como apóstolos leigos, como diáconos, padres e bispos, como religiosos e religiosas, como missionários e missionárias, para o bem do povo de Deus e de toda a humanidade. Assim seja. Amém.
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1: O nosso catequista do Brasil chegando na nossa programação.
4: Irmão e irmã, façamos catequese. Falemos da graça de ser um leigo católico. Você pertence ao povo católico. Católico. Mulher e homem, né? Quis pertencer. Leigo vem do grego laos, povo. Você pode ser do povo contra a vontade ou ser do povo por convicção. Sou do povo brasileiro, sou do povo cristão, sou do povo católico. Eu quero. Eu escolhi. A escolha é sua. Entender a graça de ser um leigo católico é um chamado para multidões e não apenas para os integrantes de um determinado grupo. A coisa é maior. Antes de ser leigo deste ou daquele grupo ou comunidade, você é leigo católico. A Igreja Católica é muito mais do que o seu grupo, que também é uma graça, mas você pertence e até completa a nossa igreja, embora haja pessoas mais católicas do que você e do que seu grupo. Esta abrangência de per si já é uma graça que vem com o batismo. Seus pais e padrinhos levaram-no diante daquela pia para isso, para que você pertencesse ao povo católico. Então respeite os outros povos, mas você cresceu e já escolheu ser de um povo espiritual católico. Isto é, você é laios ou laos, leigo católico. Escolheu e gosta disso. E a maioria dos católicos são leigos, a maioria quase. Então, você faz parte de um grande povo. Cante comigo.

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7: Padre Vanderlei Souza, trazendo para nós a oração especial.
8: Meu querido irmão, querida irmã, celebramos em setembro o mês da Bíblia e a igreja nos convida a conhecer mais profundamente a palavra, amá-la cada vez mais, compreendê-la e torná-la cada dia uma leitura especial para nosso caminhar, que fortalece a nossa vida. A Bíblia contém aquilo que Deus quis nos comunicar em relação à nossa salvação e que continua comunicando na medida em que nós sintonizamos a nossa vida com Ele. Jesus, o centro da nossa fé cristã, o coração da nossa vivência na Sagrada Escritura, nos revela que pela palavra escrita, Deus vai dando condições de nós caminharmos na nossa vida concreta. Por isso, pedimos sempre ao Senhor, e nesse mês de modo especial que estamos estudando, meditando e rezando o livro do profeta Daniel, que nos chama a atenção para esse compromisso em tornar o lugar onde estamos oportunidade e lugar de manifestação de Deus. Uma vez que temos o desafio de vencermos a nós mesmos e as nossas ambições, manifestação de Deus. Uma vez que temos o desafio de vencermos a nós

0: ser conduzidos a uma leitura com respeito, humildade e fé, para que coloquemos em nossa vida a palavra como centro de nossa habitação, a palavra que ilumina, acalma, que é a presença viva do vosso amor transmitido às gerações. Pai Santo, Deus de amor e bondade, nós vos pedimos, ajudai-nos, principalmente quando encontramos pessoas que estão cansadas e abatidas, a sermos palavra de Jesus, com coragem e fé, para aproximarmos aqueles e aquelas que estão pelo caminho, porque todos vivemos em teu Filho Jesus, que é caminho, verdade e vida. Amém.
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2: Elô Silvério traz para a gente o nosso momento com a mãe.
3: Estamos começando o Momento com Maria de hoje e vamos juntos refletir o tema: a fé de Maria diante do inesperado. Maria nos ensina que a fé verdadeira permanece firme mesmo quando a vida apresenta situações inesperadas. Ao receber o anúncio do anjo, ela não compreendeu tudo o que aconteceria, mas confiou plenamente em Deus e disse seu sim. Mesmo diante das dificuldades, Maria acreditou que os planos do Senhor eram maiores do que seus próprios medos. Sua confiança nos mostra que ter fé não significa ter todas as respostas, mas confiar em Deus, mesmo sem saber o que virá. Assim como Maria, somos chamados a acolher os desafios com coragem, oração e esperança, acreditando que Deus nunca nos abandona.

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2: Família. Jesus, filho da Virgem, casada, para nobilitar a família. Amor, alma do matrimônio. Hoje, festa da Sagrada Família. José e Maria estavam casados e Nossa Senhora havia de ser a Virgem Mãe de Deus. A tradução noiva é menos verdadeira do que casada. Os dois, embora casados, queriam viver como irmãos, segundo indica a pergunta ao anjo da Virgem: como me tornarei grávida se não conheço homem? Tal interrogação só se compreende supondo José e Maria estarem resolvidos a não viver maritalmente, apesar de casados. Nasceu Jesus, legitimamente de Maria, casada legitimamente com José, que, portanto, é legitimamente pai de Jesus. Pai de Jesus, não por geração, mas por ser José o chefe legítimo da Sagrada Família em que Jesus nasceu legitimamente. O Verbo Divino se fez homem e habitou entre nós. Jesus nasceu de uma família e entrou na humanidade. Repetimos, Jesus quis nascer da Virgem casada para santificar a família, visto ser a família a base da sociedade e não somente o homem como indivíduo. Notemos ainda que a família é a sociedade de amor perene de esposo e esposa, não só para a geração de filhos, mas também para aperfeiçoamento de todos. A família é a fonte da sociedade e a alma da família é o amor. Pela encarnação do Filho, Deus santificou não somente a família, mas também o amor. No cristão, o amor não é só natural, mas sobrenatural. Qualquer pagão pode ter amor natural, mas os cristãos devem ter o amor sobrenatural, porque no batismo receberam a graça santificante que torna sobrenatural o homem. O matrimônio foi elevado por Cristo à dignidade de sacramento. Como sacramento, a união do marido e mulher torna-se sinal de união do homem, Deus com a Igreja, para a geração e para aperfeiçoamento de toda a humanidade. O amor conjugal pode ser natural naquele que não é cristão, mas deve ser sobrenatural naqueles que se casam em Cristo, isto é, que recebem o sacramento do matrimônio. Mas que é amor? Amor é uma atração forte que nos prende a alguém e nasce do conhecimento do bem que descobrimos nesta pessoa. Se nos perdermos pelas perfeições físicas ou espirituais do amado, sem levar em conta o nosso interesse próprio, esse amor desinteressado chama-se amor de complacência. Mas se o amor com que alguém deseja uma pessoa para si nasce do conhecimento do quanto ela vale em corpo e alma para quem a ama, então se denomina amor de concupiscência. Quando você admira e deseja uma pessoa, então você começa a lhe querer bem. Ora, querer bem é dedicar-se a fazer feliz ao outro. Isso é o que se chama de amor de benevolência. O mais sublime é o amor de complacência. O mais eficaz é o amor de benevolência. O amor de concupiscência pode ser nobre egoísmo. Esse tríplice amor constitui a alma da família, e é sobrenaturalizado na família cristã.
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1: Padre João Carlos participando conosco no Com a Mãe Aparecida.
2: O apóstolo Paulo, grande educador e catequista nas primeiras comunidades cristãs, tem ensinamentos preciosos para a mente e o coração dos cristãos e dos homens e mulheres de boa vontade. É o artigo de Dom Valmor Oliveira de Azevedo, arcebispo de Belo Horizonte. Palavras boas. Paulo disse na bela e atual carta aos Efésios: de vossa boca não saia nenhuma palavra maliciosa, mas somente palavras boas, capazes de edificar e fazer bem a quem ouve. Essa recomendação preciosa é remédio que cura o exercício da cidadania em tempos de notícias falsas, emolduradas pelas facilidades e velocidades na circulação de opiniões, juízos e outros enunciados nas redes sociais. A palavra, dentro da liberdade cidadã, tem consequências que não podem ser relativizadas. É capaz de edificar e de destruir, causar confusões e animosidades também. O direito de expressão é sagrado, mas as palavras não devem estar contaminadas por sentimentos alinhados às estreitezas humanas, nem por visões parciais manipuladas. As palavras são essenciais na construção de entendimentos para discernir a respeito de escolhas. A postura adequada, diz o apóstolo, é abandonar a mentira e sempre dizer a verdade. E dizer a verdade não significa se achar no direito de espalhar desaforos, de buscar vitórias ou a própria defesa a partir de discursos que alimentem o ódio, os preconceitos. Neste horizonte, os cristãos têm a obrigação, por princípio e valores ético-morais, de contribuírem determinantemente para que a liberdade de expressão seja exercida sempre de modo adequado. Retomo o apóstolo Paulo aconselhando: não se ponha o sol sobre a vossa ira e não deis lugar ao diabo. O apóstolo contribui para ser vivida a experiência espiritual e humana de sermos fonte de palavras que edificam, enraizadas na experiência de uma vida em Deus. Cada um priorize edificar por gestos e palavras a própria estatura, segundo a estatura de Cristo. Um percurso que pode começar exitosamente ao obedecer à recomendação do apóstolo: de vossa boca não saia nenhuma palavra maliciosa, mas somente palavras boas, capazes de edificar e fazer bem a quem ouve. Palavras boas.

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2: O empenho pastoral não pode se tornar uma simples prestação de serviços, senão acaba por transmitir cansaço e frustração. É muito necessário a prática da adoração, um pouco esquecida neste século dramático. O cristão, sobretudo, o religioso é alguém capaz de adorar, adorar em silêncio.
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1: O nosso momento com o tema do dia, Padre Sebastião Reis, missionário redentorista.
2: Hoje o tema: decidir-se pelo Cristo e pelo Reino. A presença de Jesus e do seu reino é sempre de inquietação para o ser humano que vive em um mundo secularista, alimentando o consumismo, a orgia, a promiscuidade, não se preocupando com o dia de amanhã e muito menos com o valor e a dignidade do irmão. A proposta de Jesus, que vem através da Igreja e dos seus mensageiros, devem ser acolhidas e respeitadas. Quanto ao seu conteúdo de evangelização, a pessoa que se torna mediação do próprio Cristo no anúncio. Ele exige todos e de cada um decisão firme e consequente. A pessoa deve sair do seu comodismo, sair da sua vida fácil. A resposta ao convite de Jesus sempre irá provocar mudanças profundas na minha maneira de ser e agir, exigindo escolhas que contemplem o certo e o errado, a vida e a morte. Jesus quer continuar evangelizando através dos milhares e milhões de pés desta Igreja, que ao abrirmos o coração e a mente para acolher e receber a mensagem apresentada por aquele enviado, recebemos o próprio Cristo. Entre as muitas preferências que temos na vida, quando Jesus nos convoca e convida, pede e exige que ele seja colocado em primeiro lugar. Até mesmo se for preciso você entregar a sua vida pela causa dele. Não penseis que vim trazer a paz à terra. Não vim trazer a paz, mas sim a espada. Mateus 10:34. Este pequeno texto representa o centro e o questionamento deste evangelho, imaginando que Cristo não passaria pelas maldades humanas por causa da sua procedência divina. Esta é a razão pela qual ele pede aos seus seguidores preferência e radicalidade nas suas decisões, com rompimento até mesmo dos laços familiares. Quem ama seu filho ou sua filha mais do que a mim, não é digno de mim. Mateus 10:37. Como cristãos, somos enviados a seguir Jesus, assumindo o nosso profetismo neste ambiente social, que só conhece o caminho da espada, cujo resultado final será um martírio, se queremos ser profetas da esperança neste mundo ferido em que nós vivemos. É preciso ser profeta da esperança no mundo de hoje.
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1: A paz esteja com você. É maravilhoso ouvir como o Evangelho diz que Jesus ia crescendo em idade, sabedoria e graça diante de Deus e de todos. Aqui está o nosso projeto de vida. Viver significa crescer, não só no tamanho fisicamente, mas crescer na arte de crer, de viver, de amar, com sabedoria, com a graça de Deus. Se eu só cresço fisicamente e não amadureço a minha alma, o meu coração, com a fé, com a graça de Deus, eu fico apenas, digamos, uma pessoa fisicamente crescida, mas espiritualmente infantil e matura, que nem uma semente que não desabrochou e não produziu frutos. A oração diária é para nós fundamental, para a gente crescer na graça e no conhecimento de Cristo. A oração verdadeira é uma fonte, um poço de sabedoria que vai modelando o nosso coração, onde nós devemos guardar todas as coisas. Quando Maria nas bodas de Caná se dirige aos convidados dizendo: fazei o que ele vos disser, é porque os acontecimentos do passado, tão meditados no seu coração, ensinaram a ter essa confiança ilimitada no seu filho e a segurança que a sua vontade está acima da nossa. Muitas eram as coisas que ensinavam Maria a guiar e a orientar a sua vida. Umas eram insignificantes e corriqueiras, as mesmas que ocorriam com as mulheres e os homens de Nazaré. Mulheres e homens que viviam submersos no trabalho, no descanso, submissos aos conquistadores, etc. No entanto, oravam a Deus com fórmulas escritas ou espontâneas. Tudo ia ficando no coração de Maria, depois de ter sido amadurecido na oração. A única diferença radicava-se no sentido que a oração confere aos acontecimentos. Nós podemos contemplar Maria nesta atitude. Ela meditava, guardava no coração, e entendendo cada vez mais aquilo que não é pela nossa inteligência simplesmente, mas pela fé que nós vamos entender. Entender o sentido de tudo aquilo, sabendo contemplar nas atitudes a suprema revelação do amor de Deus. Peçamos a Maria essa graça, que ela nos ajude a ter a oportunidade de fazer da nossa vida realmente uma expressão do amor a Deus, crescendo cada dia na idade, mas também na santidade, na sabedoria, na graça de Deus, olhando para Maria. Ela era tão jovem quando ficou mãe de Jesus e já tinha uma maturidade que ultrapassa a maturidade de todos os seres humanos. Por isso ela soube dizer sim a Deus. Que a gente aprenda com ela também a sermos servos de Deus.
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1: Padre Lucas Emanuel, chegando com Notícias Missionárias.
2: Olá, queridos amigos ouvintes da Rede Aparecida de Rádio. Sou o Padre Lucas Emanuel, missionário redentorista, e passo por aqui mais uma vez para trazer para você que nos acompanha sempre as notícias missionárias. E hoje nós vamos escutar um pouquinho o Padre José Maria, ele que é o pároco aqui na paróquia São Paulo Apóstolo, em Poços de Caldas. Ele recebeu com carinho as Santas Missões Redentoristas aqui em sua paróquia e vai dizer um pouquinho para nós do seu sentimento. Vamos ouvi-lo.
3: Queridos irmãos e irmãs, um bom dia. Hoje, com o coração tomado pela emoção, estamos encerrando as Santas Missões Redentoristas em nossa paróquia São Paulo Apóstolo, em Poços de Caldas, com a participação dos missionários, das irmãs e de toda a nossa comunidade. Vivenciamos a primeira fase com o cadastro das famílias, a segunda fase com as orações em famílias por 30 dias e a terceira fase com a presença de 10 missionários que aqui se colocaram no árduo trabalho de evangelização, levando esperança, levando alegria, levando amor. O testemunho dos missionários faz toda a diferença. A alegria, o entusiasmo, o desejo de fazer com que as famílias sejam evangelizadas, amparadas e protegidas pela intercessão da Mãe de Deus e Nossa Mãe, a Senhora de Aparecida. Viver esse tempo de missão é com certeza um divisor de águas, onde nossa comunidade foi setorizada, onde poderemos na quarta fase continuar fortalecendo o nosso caminho de fé, o nosso caminho de evangelização e a certeza que o Senhor Deus caminha conosco sob o olhar da Mãe dele e Nossa Mãe, a Senhora de Aparecida. As Santas Missões Redentoristas é para mim realmente uma fonte inesgotável de evangelização, onde bebemos, somos saciados e levaremos desta água pura, que é o amor de Deus, a tantos irmãos e irmãs sedentos deste amor. Deixo aqui minha gratidão, meu reconhecimento por todo o trabalho realizado pela congregação do Santíssimo Redentor, que se envolvem inteiramente nesse trabalho com alegria e amor. Gratidão às irmãs também, que não mediram esforços, estarem conosco por um tempo maior, fazendo assim acontecer graças e graças, bênçãos e bênçãos sobre toda a nossa comunidade.
2: Ouvimos Padre José Maria, agradecemos a acolhida que ele teve para conosco, missionários redentoristas, para com todo o projeto missionário que aqui pudemos desenvolver. Hoje estamos encerrando as Santas Missões aqui com muita alegria no coração e o desejo de que o povo persevere na missão, que continuem unidos em Cristo com Maria para viverem e crescerem em comunidade. Bom, meus irmãos, desejam viver também essa experiência aí em sua comunidade paroquial? Só conversar com o seu pároco, pedir para que ele faça contato conosco através do telefone, que também é o WhatsApp, 0 OP 16 99700 9566, ou ainda pelo Instagram, @ Santas Missões Redentoristas, e quem sabe vivermos juntos aí a alegria de ser comunidade, nutrindo e alimentando a nossa fé através das Santas Missões Redentoristas. Fiquem com Deus e com as bênçãos da Mãe Aparecida. Um grande abraço para todos. E viva Santas Missões Redentoristas!

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2: Deus ama a pequenez e gosta de realizar grandes coisas mediante a pequenez, como testemunha Maria. Por isso, não tenhamos medo dos números pequenos do sucesso mediante a pequenez, como testemunha Maria. Por isso, não tenhamos medo

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1: Missionário Redentorista Padre Tiago Costa, trazendo para nós a reflexão do Evangelho de hoje.
2: Caros ouvintes da Rádio Aparecida, meu irmão, minha irmã, Jesus nos conta uma história bem curta sobre a resposta ou posição de dois filhos diante do pedido do pai. Um diz não e depois vai. O outro diz sim, mas não vai. A pergunta certa é: qual dos dois fez a vontade do pai? Certamente responderemos com facilidade: o primeiro. Há uma diferença muito grande entre concordar e não fazer. É sempre fácil dizer o que deve ser feito, mais difícil é fazer o que se deve. Jesus nos fala exatamente da fidelidade a ele, da escuta de seu ensinamento, da verdade do Evangelho. Podemos admirar sua verdade, seu ensinamento, mas não os trazer para o interior de nossa existência. Também podemos dizer não, mas depois acolher com sinceridade. A mesma verdade de Cristo. Israel faz oposição a Jesus, a seu ensinamento e as atitudes que tem junto do povo. O que ele faz não agrada aos detentores do poder religioso, os escribas e fariseus. Por isso Jesus conta essa história para dizer a eles mesmo a oposição que faziam ao projeto do reino. Portanto, Jesus é incisivo: em verdade vos digo que os cobradores de impostos e as prostitutas vos precedem no reino dos céus. São fortes, muito fortes essas palavras. Temos de olhar para nós mesmos e ver se não estamos vendo o que os outros fazem e determinando o que deveriam fazer. Se assim somos, certamente estamos no mesmo patamar daqueles que disseram sim, mas não foram. Neste ensinamento importa, em primeiro lugar, quem cumpriu a vontade do Pai. Se os pobres, os pecadores, as prostitutas disseram não à lei, agora dizem sim a Jesus e ultrapassam os que achavam sumamente corretos e sem rugas, escribas e fariseus, precisamos cuidar de nós mesmos e tomar cuidado com nossas interpretações, pois antes de tudo devemos escolher a palavra de Cristo. O que importa não é o passado, mas o novo a ser construído em seu projeto. Seu ensinamento deve e precisa desabrochar em nós e na comunidade, como também em muitas outras instâncias da sociedade humana. Para isso, não importa a aparência, mas a fé que é operativa, atuante e que nos leva à obediência do Pai, cumprindo sua vontade em Cristo. Em cada dia, podemos escutar e responder aos pedidos do Senhor. Caro irmão, irmã, ouvintes e devotos de Nossa Senhora Aparecida, Deus vos abençoe. Amém.
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1: Quem está chegando, irmão Marco Lucas, trazendo para nós o nosso quadro Você e o Livro.
2: Olá, meus amigos da Rádio Aparecida e do Portal A12. Que alegria ter a sua companhia no nosso quadro Você e o Livro. Estamos apenas a uma semana do início da novena e festa da Padroeira 2026. E o coração de quem é devoto já começa a bater mais forte. É um misto de alegria e emoção imaginar milhões de fiéis de todos os cantos do Brasil se preparando para viver conosco este momento tão especial, tão bonito, tão de fé. Neste ano, o Santuário Nacional celebrará um dos marcos mais significativos de sua história. Após 8 anos de dedicação, oração e arte, celebraremos a conclusão da jornada bíblica. As 4 fachadas da Casa da Mãe estão totalmente revestidas com os mosaicos que narram a história da salvação. O maior santuário mariano do mundo se transformou na maior Bíblia a céu aberto do planeta. Mas este não é apenas um feito arquitetônico. A jornada bíblica cumpriu sua missão mais bonita: revestir a nossa fé da palavra de Deus. E se essa caminhada nos ensinou a contemplar a palavra, a novena de 2026 nos envia para anunciá-la. Com o tema Com Maria em Comunidade, Conhecer e Praticar a Palavra, somos chamados a avançar para águas mais profundas, contemplando Nossa Senhora como aquela que nos reúne em comunidade e nos ensina a viver o Evangelho. Cada detalhe das celebrações e cada arte da nossa novena foram pensados como um grande manto espiritual para acolher a sua oração. E temos uma dica super prática para você não ficar de fora. 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Nós sabemos que muitas pessoas, muitos devotos, acompanham a Rádio Aparecida fora do Brasil. Então essa oportunidade, ela é para você também, não perca tempo não. Vamos estar unidos além fronteiras. Vamos juntos celebrar este marco histórico de fé e devoção à Mãe Aparecida. Fiquemos todos com Deus por intercessão da Mãe Aparecida e até o próximo quadro Você e o Livro.
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1: Os que tinham voltado do exílio celebraram a Páscoa no dia 14 do primeiro mês. Esdras 6:19. O período do exílio é uma marca na história do povo de Deus. Não só um tempo penitencial, mas algo constituinte do ideário do fiel, daquele que se reconhece em companhia do Senhor. O exílio adquire um sentido maior ainda a partir da volta do povo, a imagem da Páscoa do Egito. O povo pode retornar à terra da aliança, celebrar a Páscoa em sua terra após muito tempo. O símbolo do exílio como período de ausência de provação, como a noite escura dos místicos, remete-nos à esperança real do retorno. Mas o retorno não é simples. Volta ao passado ou à condição anterior. O retorno contém em si o processo. Aquele que retorna não é mais o mesmo. Carrega consigo a caminhada, a provação e sua história. Isso nos ensina muito diante dos desafios do evangelho de hoje. A aparente falta de sentido, o desânimo e cansaço, a derrota frequente diante dos grandes poderes deste mundo e deste tempo. Tudo isso conota a ausência de segurança, a falta de forças próprias e nossa incapacidade diante de tantos desafios da vida. Mas, tal como a Páscoa de Jesus, da qual todos na esperança participamos também, a ausência é transformada pelo retorno. A fragilidade se transforma em força por aquele que nos acompanha. Não estamos sozinhos e Deus é a nossa força. Não estamos exilados de casa, mas Ele é nosso abrigo, nosso sustento e segurança. O Senhor caminha com o seu povo. O mundo é seu chão. Todo caminho é seu caminho. A verdadeira mística do exílio é caminhar, perseverar e confiar em Deus. Essa é a verdadeira mística de ser povo de Deus. Não um povo estagnado, mas sim um povo que marcha, um povo que caminha e que transforma os rumos da história. Tu és o Senhor do tempo e da história. Teus são o futuro e a própria vida. Queremos aprender a reconhecer teus desígnios e a cumprir teu mandato, que depende de nossa liberdade e adesão, mas que envolve toda a existência e a sustenta em cada detalhe. Obrigado, Senhor, por nos sustentares. Amém.
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4: 4 horas, 1 minuto.

0: 4:13.
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2: Conheço um velho ditado que é do tempo dos agaístas. Diz que um pai trata 10 filhos e 10 filhos não trata um pai. Sentindo o peso dos anos, sem poder mais trabalhar, o velho peão estradeiro com seu filho foi morar. O rapaz era casado e a mulher deu de implicar. Você manda o velho embora se não quiser que eu vá. E o rapaz, coração duro, com o velhinho foi falar.

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2: 4:17.
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2: 4 horas 19 minutos.

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0: 4:40. Bom dia, 4:40.
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3: Rádio Sacramento FM 100,3 e a hora certa para você, 4:44.
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3: 4:46.

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1: 4 horas 53 minutos.

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1: 4:56, Rádio Sacramento FM, tá nascendo, tá feliz, bom dia.

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3: Bom dia, 5 horas em ponto.
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2: 5 horas, 3 minutos.

0: 5:12, a hora certa para você. 5:12. 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
2: 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Acerte o seu relógio. 5:16.
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1: 5h19.
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1: 5 horas, 20 minutos.

0: 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E a hora certa na Sacramento FM, 5:30.
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0: 5:32.
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0: 5:41.
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1: 5:44.
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4: Bom dia aos queridos rádio ouvintes da Rádio Sacramento. Hoje é sábado. Estamos finalizando a semana. Somos convidados a nos unir em oração, elevando a Deus o nosso louvor e as nossas súplicas. Convido a você, querido rádio ouvinte, que me acompanhe neste momento da oração da manhã. Em nome do Pai, do Filho e do Espírito Santo. Amém. Raiando o novo dia, as vozes elevamos, de Deus a graça e glória em Cristo proclamamos. Por ele o Criador compôs a noite e o dia, criando a lei eterna que os dois alternaria. A vós, luz dos fiéis, nenhuma lei domina, fugis de dia e de noite, clarão da luz divina. Ó Pai, por vossa graça, vivamos hoje bem, servindo a Cristo e cheios do vosso Espírito. Amém. Senhor, meu primeiro pensamento nesta manhã que começa se dirige para ti, que velaste meu sono e assististe o meu despertar. Tu moras nas alturas e habitas bem no íntimo de minha vida, e todo este dia é teu. Consagro-te agora a jornada que começa, que o meu trabalho seja fecundo como o orvalho do teu amor e a força da tua bênção. Em vão trabalham os homens se tu não os amparas. Permite que eu possa responder claramente a todos a respeito da esperança que existe em mim. Que todos aqueles que eu encontrar possam receber uma palavra amiga de meus lábios, um gesto acolhedor de minhas mãos e uma oração sincera do meu coração. Olha na mesa dos homens pobres e que possam se alimentar para recuperar as forças e continuar a caminhada da vida. Que hoje à noite eu possa estar novamente contigo na intimidade, como alguém que reencontra um amigo para poder dar graças pelo dia que me destes. Vamos acolher no coração neste momento o evangelho do dia, palavra de vida e de salvação para

0: sábado, dia 26 de setembro. Evangelho segundo São Lucas, capítulo 9, versículos 43 a 45. Todos se admiravam com o que Jesus fazia. Então ele disse a seus discípulos: prestem muita atenção a estas palavras. O Filho do Homem será entregue nas mãos dos homens. Mas eles não entendiam o que isso queria dizer. O sentido de suas palavras estava encoberto para eles, a fim de que não as entendessem. E tinham medo de lhe fazer perguntas sobre isso. Palavra da salvação. Glória a vós, Senhor. Meus irmãos e minhas irmãs, a liturgia nos apresenta hoje o segundo anúncio da paixão. Após a confissão de Pedro e o primeiro anúncio da paixão, o evangelista Lucas fala das consequências que disso deve tirar o discípulo que aceita a paixão. Depois descreve a transfiguração e a cura do epilético, abordando o tema da fé. Isso porque só quando somos iluminados pela fé podemos compreender o anúncio da paixão que Jesus aqui repete pela segunda vez, de um modo mais conciso e mais direto. A incompreensão dos discípulos mostra que ainda não estão prontos. Precisam seguir no itinerário de formação com o Mestre, com uma experiência mais intensa que se dará em Jerusalém. Ali não precisarão perguntar nada, pois tudo será bastante evidente e todas as palavras serão claras. Com esse episódio, o Evangelho de Lucas encerra o ministério de Jesus na Galileia e inicia a narração da viagem rumo à Cidade Santa, Jerusalém, onde se cumprirá a sua missão.
1: Depois de ouvir o Evangelho deste dia, vamos elevar a Deus as nossas preces.
2: Senhor, eu sei que é teu este lugar, todos querem te adorar.
1: Adoremos a Deus que por meio de seu Filho trouxe ao mundo vida e esperança. E rezemos. Senhor, Pai de todos os seres humanos que nos fizestes chegar ao princípio deste dia, dai-nos viver unidos a Cristo para louvor da vossa glória. Conservai e aumentai em nós a fé, a esperança e a caridade que derramastes em nossos corações. Fazei que os nossos olhos estejam sempre voltados para vós, para correspondermos com generosidade e alegria ao vosso chamado. Defendei-nos das ciladas e seduções do mal, e protegei os nossos passos de todo tropeço. Concedei a vossa graça e vossa bênção a todos os ouvintes da Rádio Sacramento. Nós os pedimos de um modo especial por todos aqueles que ao longo da programação da rádio, na manhã deste sábado, apresentaram as suas intenções. Concedei-lhes, ó Pai, as graças que necessitam, o auxílio em suas necessidades. Abençoai também a todos os membros do Clube de Amigos, que têm a missão de ajudar-nos a evangelizar por meio da Rádio Sacramento. E assim, ó Pai, nós apresentamos a vós a oração que o Senhor Jesus nos ensinou. Pai nosso que estais no céu, santificado seja o vosso nome. Venha a nós o vosso reino. Seja feita a vossa vontade, assim na terra como no céu. O pão nosso de cada dia nos dai hoje. Perdoai-nos as nossas ofensas, assim como nós perdoamos a quem nos tem ofendido. E não nos deixeis cair em tentação, mas livrai-nos do mal.
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1: Senhor, no início deste dia venho pedir-te saúde, força, paz e sabedoria. Quero olhar hoje o mundo com olhos cheios de amor, ser paciente, compreensivo, manso e prudente, ver além das aparências teus filhos como tu mesmo os vês, e assim não ver senão o bem em cada um. Cerra meus ouvidos a toda calúnia, guarda minha língua de toda maldade, que só de bênçãos se encha meu espírito. Que eu seja tão bondoso e alegre que todos quantos se achegarem a mim sintam a tua presença. Senhor, reveste-me de tua beleza e que no decurso deste dia eu te revele a todos. Amém. Vamos pedir a nossa mãe, Maria Santíssima, que nos conceda a graça e a bênção que necessitamos. Vamos nos confiar a ela, pedindo que Nossa Senhora nos acompanhe ao longo de todo este dia, nos concedendo a saúde do corpo, a proteção da alma, as bênçãos que necessitamos.
4: Nossa Senhora, Virgem do Silêncio.
1: Ó minha Senhora e minha Mãe, eu me ofereço todo a vós, e em prova de minha devoção para convosco, vos consagro neste dia meus olhos, meus ouvidos, minha boca, meu coração e todo o meu ser. E já que sou vosso, ó incomparável Mãe, guardai-me e defendei-me como propriedade vossa. Amém. Ave Maria, cheia de graça, o Senhor é convosco. Bendita sois vós entre as mulheres. Ave Maria, cheia de graça, o Senhor é convosco.

0: guardar acima de ti para te abençoar. Ele que vive e reina pelos séculos dos séculos. Amém. A bênção de Deus Todo-Poderoso, Pai, Filho e Espírito Santo. Amém. Um feliz e abençoado dia para todos os queridos rádio ouvintes da Rádio Sacramento.
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1: Olá, bom dia, 6:12.
2: Olá. E
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4: Primavera será marcado por sol e calor em todo o país. A nova onda de calor vai influenciar as condições climáticas durante os dois dias. No sábado, a previsão de temperaturas que devem superar até 40 graus em algumas regiões do Brasil, como aponta o meteorologista da Tempo OK, Celso Oliveira.
5: Neste sábado, o sol predomina e os ventos que sopram do quadrante norte garantem temperaturas elevadas em vários estados. A máxima passa dos 40 graus no Pantanal, tanto em Mato Grosso como Mato Grosso do Sul, alcança 33 graus no interior do Paraná e do Rio Grande do Sul e chega aos 35 graus em partes de São Paulo, Minas Gerais, Piauí e Pará.
4: Mas a forte onda de calor pode trazer consequências ao final do dia seguinte. Oliveira diz que algumas regiões do Brasil podem sofrer com uma virada no tempo durante o domingo.
5: No domingo ainda há previsão de temperaturas elevadas em boa parte do país, porém o destaque passa a ser a ocorrência de tempestades sobre o estado do Rio Grande do Sul. Aliás, região que já vem sendo bastante castigada pelas fortes chuvas desde meados do inverno. A expectativa é de precipitação com elevado acumulado, acompanhada de fortes rajadas de vento e até mesmo queda de granizo, principalmente ao longo da fronteira do estado com o Uruguai.
4: Mesmo assim, as condições de sol e calor devem permanecer na maior parte do país até pelo menos terça-feira, de acordo com a estimativa da Tempo OK. 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Produção e reportagem, Eduardo Amaral.
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1: 6:14.
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1: Bom dia, sim!
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0: 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A hora certa para você. 6:18.
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0: 6 horas 20 minutos.

0: 6:28.
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4: 6:32.
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15: Indicadores agropecuários com Diego Brião. Soja.
19: Os contratos futuros com vencimento em novembro registraram queda nos Estados Unidos na sexta-feira. Na Bolsa de Chicago, a cotação era de US$ 13,19 por bushel. Valores no mercado físico no Brasil por saca de 60 quilos. Estado do Mato Grosso, cidade de Rondonópolis, R$ 151,00. Bahia Luiz Eduardo Magalhães, R$ 146,50. E Santa Catarina, Rio do Sul, R$ 143.
15: Boi Gordo.
19: Em São Paulo, na B3, os contratos com vencimento em setembro eram negociados ao final da sexta a R$ 361,45 por arroba. Houve elevação de 0,12% no dia. Boi à Vista, no Mato Grosso, em Cuiabá, R$ 326,70 por arroba.
15: Café.
19: Os contratos futuros de café arábica com entrega prevista para dezembro terminaram a sexta-feira em Nova York, nos Estados Unidos, em queda. A cotação era de R$ 1.816,37 por saca de 60 quilos. No Brasil, no mercado físico, valores do café arábica tipo 6 por saca de 60 quilos. Minas Gerais, Varginha, R$ 1.620 e São Paulo, Franca, R$ 1.580.
15: Milho.
19: Valores no mercado físico por saca de 60 quilos. Paraná, Marechal Cândido Rondon, R$ 58. Valor em estabilidade na comparação com a cotação anterior. E Goiás, Rio Verde, R$ 58, em queda.
15: Laranja.
19: Os contratos futuros de suco de laranja com entrega prevista para novembro terminaram a sexta em Nova York em elevação. A cotação era de US$ 151,10 por libra peso. No Brasil, valor da caixa de 40 quilos e 800 gramas de laranja a prazo na indústria. Estado de São Paulo, R$ 29,33 em elevação.
15: Uva.
19: Valores no mercado físico, Rio Grande do Sul, região serrana, tipo Itália Rubi, média semanal, R$ 10 por quilo em elevação. E Pernambuco, tipo Isabel, preço médio comercial, R$ 150 por caixa de 18 a 20 quilos em estabilidade.
15: Algodão.
19: Valores do algodão em pluma por arroba, Mato Grosso Sorriso, R$ 131,20 em elevação. E Bahia, região oeste, R$ 138,67 em queda.
15: Cacau.
19: Os contratos futuros de cacau com entrega prevista para dezembro terminaram a sexta em Nova York em elevação. A cotação era de US$ 5.619 por tonelada. Valores do cacau no mercado convencional, Bahia, R$ 289 por arroba em elevação e Pará, R$ 17 por quilo também em elevação.
15: Indicadores Agropecuários, um conteúdo do Grupo Rádio Web. Informação que amplifica conexões.
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4: 6:36.
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1: 6:45, 15 faltando para 7. Bom dia.
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9: 6 horas 49 minutos.
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9: 6 horas 51 minutos.

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2: 6 horas 59 minutos. Bom dia.
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1: Hoje, 26 de setembro, a igreja celebra São Cosme e São Damião. São Cosme e São Damião nasceram na cidade de Egeia, na Arábia, por volta do ano 260. Estudaram medicina na Síria, exercendo a profissão de médicos com muita competência e dignidade. Inspirados pelo Espírito Santo, usavam a fé aliada aos conhecimentos científicos. No século IV, época das perseguições aos cristãos comandadas pelo imperador Diocleciano, foram presos, acusados de feitiçaria e de usarem meios diabólicos em suas curas. Morreram no ano 303. São venerados como padroeiros dos médicos, dos farmacêuticos e das faculdades de medicina. Oremos. Deus, Pai de amor e bondade, pela intercessão de São Cosme e São Damião, conserve meu coração simples e sincero. Que vossa inocência e simplicidade acompanhem e protejam todas as nossas crianças. Que a alegria da consciência tranquila que sempre vos acompanhou, repouse também em meu coração. Por Cristo nosso Senhor. Amém. São Cosme e São Damião, rogai por nós. Neste mesmo dia também celebramos São Nilo, o jovem abade. Continuemos sintonizados na Rádio Sacramento. Deus abençoe e bom dia.
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6: Bom dia, bom dia, bom dia. Que alegria falar com você. Manhã de sábado ensolarada aqui em Sacramento. Está entrando no ar mais uma Virada Radical comigo, Padre Márcio André.

Que Deus abençoe todos vocês que fazem parte da Virada Radical. Que Deus abençoe sua vida, que Deus abençoe os seus sonhos. Deus sabe o que você precisa. Não fique triste, tenha esperança. Amanhã será melhor. Confia, confia, pois a fé remove.

Um bom dia pra Lourdelei, bom dia pra Valdete, bom dia Lucimar Nascimento, bom dia Tereza Ferraz, bom dia, bom dia. Bom dia Rejane, bom dia Cleusa, bom dia Marilac, bom dia pro Diácono Vantuil, que todos tenham

0: E eu não poderia deixar de dar um bom dia para nossa querida secretária. Bom dia, Dani! Para você participar do Virada Radical é só você ligar aqui e falar com a Dani, tá certo? Ela espera por você. 3351-1735. 3351-1735. Você liga e fala com a nossa secretária. Mas você também pode mandar mensagem pelo WhatsApp 99197-1748. 99197-1748.
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0: E por falar em mensagem de WhatsApp pelo 99197-1748, você pode mandar o seu áudio e entrar no ar ao vivo falando com a gente, tá certo? Então manda um áudio aí, vai. Quero ouvir sua voz, quero você participando no ar comigo. Não precisa ter vergonha, ninguém vai ver sua cara mesmo, mas a sua voz vai chegar no coração do nosso ouvinte. Manda um áudio aí pra mim, fala com a gente, manda um bom dia pros nossos ouvintes.

Bom dia, Maria Lúcia. Olha aí, que bom te ouvir, que bom falar com você, que bom saber que você tá aqui com a gente. Sábado 26 de setembro e nós estamos celebrando o aniversário da Selma Aparecida Borges e da Marlene Tassini, elas que são amigas do Clube de Sócios da Rádio Sacramento. Feliz aniversário, Selma!

Muitos anos de vida, saúde e paz, que os seus melhores sonhos se realizem e que você nunca deixe de sentir a presença de Deus na sua vida. Louve a Deus pelo dom da sua vida, renove hoje os seus propósitos, afinal, completar mais um ano de vida é sentir a vida pulsando mais forte dentro da gente. Mais uma vez, Selma Borges, Marlene Tassiani, parabéns, feliz aniversário, muitos e muitos anos de vida. A Selma e a Marlene são amigas aqui do Clube da Rádio Sacramento. 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Bom dia, Tatiana.

0: E a Selma, tá a Selma aí chegando no pedaço, entrando pra falar com a gente. E olha, por falar em amizade, né? Eu quero agradecer a sua amizade, eu quero agradecer a sua audiência. Todo mundo comenta da nossa virada radical, tanta gente participando. Gente de Uberaba, de Franca, Ribeirão Preto, Romaria, Ibiá, Araxá. É tanta gente participando e a gente só tem que agradecer por você fazer parte da nossa história, por você estar escrevendo essa história comigo. Afinal, não há virada radical sem você. Obrigado mesmo pela sua participação. Meu beijo todo especial pra minha amiga Ondina, lá do Araxá. Ê, Ondina, amiga antiga. Ondina, uma excelente catequista de adultos. Apesar da idade, não larga o barco, né, Ondina? Parabéns, fica firme, fica firme. Bom dia, Luciana Ribeiro, bom dia, Valdete. Chega mais, vem comigo. Vem pra fazer essa virada radical. E não esqueça, você já pode ir ligando aqui na rádio, viu? Falando com a Dani, deixando os seus pedidos de oração. Isto, já vai mandando os seus pedidos de oração aqui pra rádio, tá certo? Porque no final estaremos com a novena perpétua de São Miguel Arcanjo. Terça-feira, hein? 29 de setembro, celebraremos São Miguel, São Gabriel e São Rafael.
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0: Agora vamos aguçar os ouvidos, tá certo? Porque tá chegando aí o melhor de três.
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0: Levanta e vem com a irmã Maria Joana. Primeira do melhor de três.
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Irmã Maria Joana cantando Levanta e Vem. Se você quiser ouvir essa música na íntegra e rezar com ela, é só você mandar uma mensagem aqui ou ligar para a Dani, falar conosco, que no final do programa a gente vai tocá-la na íntegra. Agora, se você quiser ouvir São Miguel com a irmã Kelly Patrícia, é só ligar também ou mandar música sua mensagem. Em homenagem a São Miguel, dia 29, estamos aí encerrando a sua quaresma.

Esta foi a segunda música do Melhor de Três. Irmã Kelly Patrícia cantando São Miguel. E pra falar em São Miguel, ó, dia 29, terça-feira, 19 horas, a missa de São Miguel, São Gabriel e São Rafael, lá na Gruta dos Palhares, tá certo? A nossa Gruta dos Anjos, o nosso Santuário dos Arcanjos, Gruta dos Palhares, terça-feira, 19 horas. Estamos aí esperando por você e pra música encerrar. Anjos em Ordem de Batalha, com Frei Gilson. Estamos entrando.

Frei Gilson, Anjos em Ordem de Batalha. E é a terceira do melhor de três. Então, a partir de agora você pode começar a mandar aí a sua mensagem ou ligar pra nós, tá bom? Primeira música, Irmã Maria Joana, Levanta-te e Vem. Segunda, Irmã Kelly Patrícia, São Miguel. E a terceira, Frei Gilson, Anjos em Ordem de Batalha. Qual será que nós vamos ouvir na íntegra no finalzinho do nosso programa de hoje, hein?

0: Ribeiro, bom dia Maria Helena. São as nossas amigas que já estão chegando, já estão por aqui. Pega a sua Bíblia, vai. Isso, tá na hora da gente refletir. Abra aí a sua Bíblia em 1 Coríntios, capítulo 13.
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0: versículos
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0: A 13.
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0: 1 Coríntios, capítulo 13, versículos de 1 ao 13. Vou repetir para você achar aí na sua Bíblia. 1 Coríntios 1. Melhor, 1 Coríntios 13, de 1 ao 13. Vou dar um tempinho aí, viu?

acho que já deu tempo para você achar, não é isso? Mas se não achou, não tem problema não. Só abrir o ouvido e deixar a palavra de Deus entrar. Ainda que eu falasse as línguas dos homens e dos anjos, se não tiver caridade, sou como bronze que soa ou como símbolo que retine. Mesmo que eu tivesse o dom da profecia e conhecesse todos os mistérios e toda a ciência, mesmo que tivesse toda a fé a ponto de transportar montanhas, se não tiver caridade, não sou nada. Ainda que eu distribuísse todos os meus bens em sustento dos pobres, e ainda que entregasse o meu corpo para ser queimado, se não tiver caridade, de nada valeria. A caridade é paciente. A caridade é bondosa. Não tem inveja. A caridade não é orgulhosa. Não é arrogante. Nem escandalosa. Não busca os seus próprios interesses. Não se irrita. Não guarda rancor. Não se alegra com a injustiça, mas se rejubila com a verdade. Tudo desculpa, tudo crê, tudo espera, tudo suporta. A caridade jamais acabará. As profecias desaparecerão. O dom das línguas cessará. O dom da ciência findará. A nossa ciência é parcial. A nossa profecia é imperfeita. Quando chegar o que é perfeito, o imperfeito desaparecerá. Quando eu era criança, falava como criança, pensava como criança, raciocinava como criança. Desde que me tornei homem, eliminei as coisas de criança. Hoje vemos como por um espelho, confusamente. Mas então veremos face a face. Hoje conheço em parte, mas então conhecerei totalmente como eu sou conhecido. Por ora subsistem a fé, a esperança e a caridade, as três. Porém a maior delas é a caridade.

Hoje eu quero falar ao teu coração sobre esse dom pleno, maravilhoso, que é a caridade. O que é a caridade? Como eu já disse, é um dom perfeito. O dom mais bonito, sem o qual a vida humana se esvazia de todo o seu sentido. E quem me ouve falar assim pode até se questionar, mas o dom mais perfeito não é o amor? Sim, o dom mais perfeito é o amor. E quem disse que a caridade não é o amor? A caridade é o amor pleno. A caridade é o amor mais perfeito. É o amor sublime. Então não basta só amar. É preciso ter caridade. É preciso elevar o amor para que ele se torne uma verdadeira caridade. Não adianta eu falar as línguas dos homens, a língua dos anjos, impressionar as pessoas com o meu discurso, com a minha palavra, se na minha vida faltar a caridade. Não adianta eu falar do amor e não saber amar. Não adianta eu falar da caridade e não saber de fato me entregar, me doar. Se assim porventura acontecer, eu serei como um bronze que soa ou como um símbolo que retine. O que é que quer dizer isso? Vou fazer só barulho. Só barulho. Mas tirando o barulho, tirando o barulho, não sobra nada. Não sobra nada. O amor na sua vida não pode ser só um barulho. O amor na sua vida tem que ser uma realidade. Porque tem gente que fala do amor, mas sem ter o amor. Aí é só barulho. E olha que hoje tem muita gente só fazendo barulho. Só fazendo barulho. E Paulo continua. Mesmo que eu tivesse o dom da profecia, conhecesse todos os mistérios e toda a ciência, mesmo que tivesse toda a fé a ponto de transportar montanhas, se eu não tiver caridade, não sou nada. Nada. Então Paulo está nos mostrando que a essência do ser cristão passa pelo exercício da caridade. E por que isso? Porque a fé sem obras, ela é morta. A fé sem obras, ela é morta. Ela é vazia. A obra da fé é a caridade, a plenitude da fé. Então não adianta eu rezar pelas pessoas, eu profetizar, né, ter o dom da ciência, de conseguir sentir o que pode vir a acontecer, te orientar. Mas se isso cair na minha vaidade? Essa semana o Eclesiastes falava bem sobre isso, né? Vaidade das vaidades, tudo é vaidade. E muitas vezes a gente fala de Deus, cativamos as pessoas, e é justamente esse cativar que às vezes não ajuda a gente virar a chavinha, sabe? Porque o ego da gente vai começando a ser massageado. Massageado.
E aí eu começo a me esquecer que eu falo em nome de Cristo. É Cristo que deve aparecer. Eu, o pregador, eu devo desaparecer. Mas quando os aplausos, o êxito da pregação começa a despertar os holofotes, olha, se o pregador não for humilde, não for de fato pessoa de oração, a vaidade se ergue e a caridade desaparece. Porque a caridade, ela não quer nada para si, nada. A caridade não quer ser amada, a caridade quer amar. A caridade não quer ser conhecida, ela quer conhecer quem precisa dela. A caridade não é barulhenta, ela é silenciosa. Porque a minha mão direita não pode saber o que faz a esquerda, porque se souber, eu já estou me auto-anunciando. E quem precisa ser conhecido pelos meus gestos, pelos meus sentimentos, pela minha voz, é Jesus de Nazaré. Então, olha aí, você pode fazer coisas extraordinárias. Mas se não tiver a caridade, se tiver só holofotes virados para você, isso de nada adianta. É obra morta. Ainda que distribuísse todos os meus bens em sustento dos pobres, e ainda que entregasse o meu corpo para ser queimado, se não tiver caridade, de nada valeria. Uai, padre, isso está estranho. Eu pego todos os meus bens e dou aos pobres, padre. E isso não é caridade. Eu entrego meu corpo às chamas, eu dou minha vida. Isso não é caridade. Se não for de forma gratuita, não é caridade. Você pode dar todos os teus bens aos pobres, mas se você fizer isso por reconhecimento, faltou caridade. Houve só uma doação, uma partilha de bens, mas não caridade. A caridade não busca holofotes, não busca coluna social, não busca placa na parede, não busca luzes, aplausos, não. A mão direita não sabe o que faz a mão esquerda. Você pode dar a sua vida. Mas se o seu desejo de dar a sua vida é ficar para a história, aí faltou a caridade. Espero que você esteja entendendo bem porque a minha insistência. Porque a insistência de Paulo nesse ponto. Porque se existe uma inimiga para a caridade, é a vaidade. A vaidade, ela aniquila toda a caridade. Toda a caridade. E quando eu começo a perceber que o meu amor vai amadurecendo de tal forma que já vai se tornando verdadeira caridade. Quando eu começo a ser mais paciente. A caridade é paciente. O que isso quer dizer? A caridade sabe esperar. Ela não é apressada. Ela espera a hora certa de se manifestar. Porque a caridade não é o socorro imediato. A caridade é o resgate da vida humana. Não é só dar um prato de comida, isso é assistência, é emergência. A caridade é te tirar dessa situação de miséria para que você não precise mais de um prato de comida. Então veja, assistência é uma coisa, caridade é outra. A assistência socorre, mas é a caridade que transforma. Por isso ela é paciente, porque ela espera a hora certa de agir.
A caridade é bondosa, porque a dor do outro dói nela. A dor do outro incomoda ela. E por isso, ela quer se dar, ela quer se entregar, ela quer fazer a sua parte. A caridade, ela não é invejosa. Pelo contrário, ela fica alegre quando ela vê que está sendo praticada por outras pessoas, que está sendo a base da vida de outras pessoas. A caridade, ela fica feliz quando vê que alguém é capaz de fazer algo bem maior do que eu estou fazendo. Ela não tem inveja. Ela se alegra com o crescimento do outro. Então, quando o sucesso do outro te incomodar, faltou caridade. Vocês estão vendo que caridade não é só dar um prato de comida, não é só dar um cobertor, mas é também se alegrar com o crescimento, com a promoção, com o sucesso, com o êxito do outro. Cuidado para você não estar faltando com a caridade. A caridade não é orgulhosa. Ela não tem o nariz para o alto, porque a caridade, ela nunca se sente senhora, porque ela sabe que ela é serva. Serva. Ela não está ali para ser servida. Ela está ali para servir. Por isso, ela não olha para o alto, ela olha para baixo, para ver quem está caído. Ela não permite que ninguém seja invisível diante dos seus olhos. Ela sabe pedir perdão. Ela sabe reconhecer quando falhou. Olha que interessante, até quando eu reconheço os meus pecados, até quando eu peço perdão a alguém que eu ofendi, eu estou sendo caridoso. A caridade não é orgulhosa. E por isso não é arrogante. Ela nunca tem uma palavra dura. Ela nunca cedia a ninguém. Não. A caridade é humilde, é mansa, ela é pacífica. E como eu já disse, ela não é escandalosa. Ela é silenciosa. A caridade não busca os seus próprios interesses. É o despojamento total do meu eu. O único interesse que eu tenho é te fazer feliz. O único interesse que eu tenho é te colocar de pé. O único interesse que eu tenho é levar Jesus ao teu coração. Este é o meu único interesse. Meu único interesse. Então eu abro mão de mim pelo outro. Olha aí, vamos começando a ver a profundidade da caridade. Quando eu abro mão de mim pelo outro. Quando eu abandono todos os meus interesses para assumir os teus interesses. Eu passo a sonhar os teus sonhos. A caridade, ela não se irrita. Ela pode ser injustiçada. Ela pode ser humilhada, mas ela não se irrita, não se irrita. E nem guarda rancor, porque ela perdoa. Ela sabe que guardar rancor é deixar que o outro permaneça naquela vida pisando, oprimindo, machucando. Então ela não guarda ressentimentos. Mas se rejubila com a verdade. A caridade não é nada bobinha, não, viu? Porque a caridade precisa te ensinar. A caridade, ela precisa te educar. Então, muitas vezes, a caridade machuca. E sabe por quê?
porque ela não fala o que você quer ouvir. Ela fala o que você precisa ouvir. Porque ela sabe que falar algo para massagear o seu ego, isso não vai te edificar em nada. Muitas vezes ela precisa falar algo que vai pisar no seu ego, aniquilar o seu ego, para erguer um homem bom, uma mulher boa. Então ela não fica com a mentira, jamais. Doa o que doer. A caridade, ela é comprometida com a verdade. E ela vai fazer você enxergar a verdade, porque ela quer a sua salvação. Ela não passa a mão na cabeça de ninguém. Mas ela tudo desculpa. Quando é ofendida, ela desculpa. Tudo crê. Mesmo que você me machuque, mesmo que você me mostre o que você traz de pior, ela vai continuar insistindo em acreditar que você é bom. Que você é bom. É como aquela senhorinha que eu conheci há muitos anos atrás na penitenciária, que o filho a humilhou. E quando eu quis dizer uma palavra mais dura para aquele rapaz, ela coloca a mão no meu peito e diz: padre, meu filho é bom, ele só está nervoso. O filho deixava sair dele o que ele tinha de pior e ela continuava acreditando: meu filho é bom, só está nervoso. Porque quando você crê que o outro é bom, você não abre mão do outro, você não desanima do outro, você não se cansa do outro, você não manda o outro embora da sua vida, porque você continua crendo nele. E quem crê, tudo espera. Quem crê tem paciência, tá vendo? Para esperar o outro amadurecer, crescer, enxergar suas fraquezas e mostrar o que ele tem de bom e que às vezes nem ele sabe que possui. A caridade tudo suporta. Tudo suporta. E aqui eu lembro uma passagem da vida de irmã Dulce dos Pobres, Santa Dulce. Ela caminhando na feira pedindo aos feirantes doação para os pobres, para suas obras de caridade, e quando numa determinada barraca ela estendeu a mão a um barraqueiro, ele cuspiu na mão de Santa Dulce. Ela olhou bem para aquele homem, limpou o cuspe no seu hábito, na sua roupa, depois estendeu de novo a mão para aquele homem e disse: este foi para mim, agora me dá aquilo que é para os pobres. Vejam bem, ela suporta tudo. Ela não xingou o barraqueiro, ela não humilhou o barraqueiro, ela não ofendeu o barraqueiro, ela não fez escândalo para todo mundo vir em seu favor, não. Limpou o cuspe, estendeu a mão de novo. Aquela humilhação era para ela, mas ela não podia sair dali de mãos vazias, porque os pobres precisavam daquele alimento. Então ela suporta tudo. Ela suporta o calor, ela suporta o frio, ela suporta o dia, ela suporta as noites traiçoeiras. Ela suporta tudo, porque ela crê que aquele que lhe ofende é bom. E por isso ela se regozija com a verdade, vai falar a ele a verdade, para que a verdade possa libertá-lo. E ela tem paciência de esperar essa libertação acontecer, acreditando: este vai se converter. E ela não fica como ouvinte ou espectadora, não, ela se faz protagonista da transformação do outro. Esse é para mim agora dá o dos pobres. A caridade, ela jamais acabará, jamais. As profecias vão desaparecer, o dom das línguas vão cessar, o dom da ciência findará, a nossa ciência, tão altaneira, é parcial, a nossa profecia, ela é imperfeita, mas quando chegar o perfeito, o imperfeito desaparecerá.
Isso precisa ser compreendido por você, mas quando chegar o perfeito, o imperfeito desaparecerá. Isso para mostrar que a caridade é o dom que agrada a Deus. E quando Deus, que é perfeito, se manifestar em sua vida, tudo vai sucumbir. Sua posição social, seus estudos, seus diplomas, suas fazendas, seus carros, sua conta bancária, tudo vai sucumbir quando o perfeito se manifestar para você. E o que que vai ficar? A caridade. Quando eu era criança, falava como criança, pensava como criança, raciocinava como criança. Desde que me tornei homem, eliminei as coisas de criança. Então o Senhor está dizendo que está na hora de você amadurecer na fé. Está na hora de você amadurecer na fé. Você está entendendo isso? Amadurecer na fé. Chega de usar da fé como trampolim para que as pessoas te enxerguem, para que as pessoas te aplaudem. Chega de ficar de mimimi, mimimi, mimimi na sua fé. Deus não me escuta, Deus não me vê, Deus não me é isso. Quanto mais reza, mais assombração. Isso é coisa de criança, isso é para quem está começando. Está na hora de você amadurecer a fé, de saber que a fé, ela é provada no fogo. Para poder, tá na hora de você amadurecer a fé, de saber que a fé, ela é provada.

quanto mais os outros te apedrejarem, mais você não vai devolver as pedradas, você vai recolher as pedras para fazer um alicerce maior para sua vida. Amadureça na fé, chega de mimimi e lembra: ah, eu não vou mais ajudar na pastoral, não, o padre não me agradeceu. Olha aí, isso não é caridade. Você está na pastoral para curar aí as suas carências? Ou você está ali para servir e amar o teu irmão? O que você está querendo? Quem tem que te agradecer é Deus. Quando o perfeito se manifestar, tudo vai desaparecer. Então, amadureça na tua fé. Porque hoje você vê como um espelho. Hoje você vê a verdade de forma confusa. Hoje você vê Deus só o reflexo de Deus. Mas um dia você vai vê-lo face a face. Face a face. A face. E é nesta hora que você olhar para Deus face a face, quer dizer, a hora que esse mundo passar e pela morte você for jogado diante de Deus, olhar para ele não mais como um reflexo, como num espelho, mas vê-lo face a face, tudo desaparecerá e a sua salvação vai ser quando você erguer tuas mãos e entregar a ele a caridade, o amor que se tornou perfeito, uma vida que se voltou para o irmão que mais necessitava. Hoje nós temos fé, hoje nós temos esperança, hoje nós temos a caridade. Porém, Paulo encerra dizendo: a maior delas é a caridade. Porque se não houver caridade, a fé é morta. Se não houver caridade, a esperança não se sustenta. Pensa nisso.

0: E hoje eu vou rezar com vocês durante a novena de São Miguel Arcanjo. Mas agora tem uma ouvinte aí no ar. Vamos lá, Maria Congada.
1: Bom dia, Padre Márcio. Que seu dia seja abençoado por Deus. Nas suas orações, liga. Benze a minha família, Padre. Fica com Deus. Um abração. Adoro o programa do senhor. Tenha um bom final de semana.
0: Bom final de semana para você também, Maria. Que Deus te abençoe, viu? Que bom ouvir sua voz, que bom você aqui participando com a gente. Então agora vamos abrir o nosso coração e deixar São Miguel agir.

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1: Hoje a gente reza por Rejane, por sua saúde, para a paz, para os filhos Juscelena e Rodrigo. Dona Francisca pede oração pelo aniversário da filha Ana Cláudia e também pela sobrinha Patrícia e pelo aniversário de Luciane e também pela alma do pai. Dona Dair Borges pede saúde. Lourdelei pede oração para ela e para o seu esposo Celso, os filhos Angélica, Isabel, Márcia e Alexandre, também os seus netos. Janete Silva pede por toda a sua família. Luciane pede orações pela família e todos os que precisam de oração. Luciana Ribeiro pede oração para a família, o pai Mário, a família Rosana e pela sogra Terezinha. Maria Helena pede oração pela sua saúde. Maria Congada rezando para a sua família. Valdete Pires pede proteção, saúde e paz para toda a família. Patrícia pede pela saúde dos pais Luiz e Maria Aparecida, pedindo também a São Miguel que combata os seus inimigos, dando a ela o dom da maternidade e a proteção para o seu casamento. Dona Senir pede oração para toda a sua família. Coloque a água e o sal aí pertinho do rádio, tá certo? Que agora é hora da gente rezar e pedir a bênção de Deus pela intercessão de São Miguel. Pelo sinal da Santa Cruz, livrai-nos Deus nosso Senhor dos nossos inimigos. Em nome do Pai, do Filho e do Espírito Santo. Amém. Façamos juntos esse pequeno exorcismo de São Leão 13. Esse pequeno exorcismo que a gente costuma chamar de oração de São Miguel. São Miguel Arcanjo, defendei-nos no combate, sede o nosso refúgio contra as maldades e ciladas do demônio. Ordene-lhe Deus, instantemente o pedimos, e vós, príncipe da milícia celeste, pela virtude divina, precipitai no inferno a Satanás e aos outros espíritos malignos que andam pelo mundo para perder as almas. Amém. Rezem comigo, repitam comigo. Ó Jesus Mestre, caminho, verdade e vida, tende piedade de nós. Ó Jesus Mestre, caminho, verdade e vida, tende piedade de nós. Ó Jesus Mestre, caminho, verdade e vida, tende piedade de nós. Onde quer que você esteja, silencie agora o seu coração, feche seus olhos, faça o seu pedido ao Senhor. Coloque todas as tuas necessidades e também tua gratidão diante de Deus. Nesse dia, Senhor, em que falamos da caridade, te pedimos humildemente, aquece em nós o amor, fortalece em nós o amor. Não é fácil transformá-lo em caridade, não é fácil levá-lo à plenitude, mas eu quero ter em mim mais do que o amor, eu quero a caridade, eu preciso fazer da caridade a minha lei, porque eu sei que é só aí que eu conseguirei preencher todos os meus vazios. Porque só o amor caridade, ele pode me aquecer e me mostrar que a minha vida tem valor. E me mostrar como eu sou importante para vós, Senhor. Derrama agora, Jesus, pela intercessão de São Miguel, o seu Espírito Santo sobre mim, sobre minha vida, sobre minha família, sobre meu trabalho, meus estudos, meus projetos. O Senhor sabe das muitas e inúmeras batalhas que eu venho enfrentando. Mas eu sei que se o Senhor estiver comigo, tudo suportarei e vencerei. Porque o Senhor não deixa um soldado seu abandonado no campo de batalha. Mas não permite, Senhor, e é isso que hoje eu te peço, não permite que a dureza da vida, que a frieza da vida, que a frieza e a incompreensão das pessoas que me cercam, que passam por minha vida, me convençam de que não vale a pena ser bom, que o erro dos outros não me faça errar. Pelo contrário, que quanto mais eu me sentir desafiado, quanto mais eu for humilhado, perseguido, mais eu possa ter desejo de ser um homem caridoso, uma mulher caridosa. Porque quando tudo passar, quando o imperfeito desaparecer e o perfeito se manifestar, quando eu não mais te ver como num espelho, mas face a face, eu quero poder estender a mão e entregar a minha vida em forma de caridade, porque eu quero permanecer pela caridade que pratiquei. Eu quero ser digno do céu, Senhor, pela caridade que eu vivi, porque tudo passa, eu não vou levar nada daqui, a não ser a vida que eu vivi. Eu quero esse amor gratuito para a minha vida. Mas aí eu percebi hoje, Senhor, eu percebi na Tua palavra que eu tenho ainda que amadurecer muito, deixar as coisas de criança para viver uma fé adulta, madura. Me ajuda. E agora eu curvo diante da Vossa humildade, da Vossa presença, e clamo pela intercessão de São Miguel para vir me socorrer. Vamos juntos entoar a ladainha de São Miguel, colocando toda a nossa vida, todas as nossas necessidades diante desse arcanjo em ordem de batalha.

0: Maria, Rainha dos Anjos, rogai por nós.
1: São Miguel,
0: rogai por nós.
2: Vem, São Miguel, entrando em nossas casas,
0: cheio da graça de Deus, rogai,
2: dissipando todas as trevas, todos os conflitos, todos os desentendimentos. Vem, São Miguel, ensina-nos a perdoar. Tira do nosso coração toda a mágoa, todo o ressentimento. São Miguel, tudo aquilo que o maligno semeia em nós para sermos o contrário da vontade de Deus, combate, vence. Salva minha família, salva minha casa, pois eu e minha casa queremos servir ao Senhor.
0: São Miguel, guardião do paraíso.
2: São Miguel, abençoa o nosso trabalho, abençoa os nossos estudos. São Miguel, olha por todos aqueles que nos pedem orações, todos os nossos parentes e amigos que necessitam da vossa graça e até mesmo de uma cura. Não deixe que os vícios levem vidas a sucumbirem. E é por isso que agora nós te apresentamos essa água e este sal. Criaturas vossas que nos ajudarão a combater o inimigo. São as nossas armas nessa batalha. Deus e Senhor nosso, pela intercessão de São Miguel Arcanjo, abençoai e santificai esta água, criatura vossa, fonte de vida e de purificação, para que possa lavar os nossos pecados, mas também nos purificar de todo pensamento vão, de todo sentimento contrário à caridade. Que esta água venha nos purificar de toda contaminação presente no corpo, na alma, nos pensamentos, nos sentimentos, libertando-nos de todos os desejos carnais, de toda luxúria, de toda vaidade, de toda ganância. Abençoai o sal, criatura vossa, que mandastes o profeta Eliseu lançar a água para torná-la fecunda. Fazer que por onde toda essa mistura de água e sal forem aspergidas, sejamos libertos de todos os ataques do demônio. Por Cristo nosso Senhor. Amém. Coloque um pouquinho desse sal dentro da sua água. Toque com seu dedo essa água misturada ao sal, faça o sinal da cruz. Momento profundo de libertação, de exorcismo, de cura espiritual. É Deus agindo na sua vida pela intercessão de São Miguel. É o arcanjo de Deus dentro da sua casa em ordem de batalha, ao seu lado, pisando do demônio, destruindo o demônio, lembrando-te que você não está sozinho e que Deus está te ouvindo. A água e o sal, instrumentos de cura e de libertação que você agora usa para a purificação de todo o teu ser.
0: Príncipe da Igreja de Cristo, para que sejamos dignos de suas promessas. Senhor Jesus, santificai-nos por uma bênção sempre nova e concedei-nos, pela intercessão de São Miguel, essa sabedoria que nos ensina a juntar riquezas do céu e a trocar os bens do tempo.

0: todos os séculos dos séculos. Amém.
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2: Rezemos então a São Miguel Arcanjo. Pai nosso que estás no céu, santificado seja o vosso nome. Venha a nós o vosso reino, seja feita a vossa vontade, assim na terra como no céu. O pão nosso de cada dia nos dai hoje, perdoai as nossas ofensas, assim como nós perdoamos a quem nos tem ofendido. E não nos deixeis cair em tentação, mas livrai-nos do mal. Amém. Rezemos em honra da Santíssima Mãe de Deus. Ave Maria, cheia de graça, o Senhor é convosco. Bendita sois vós entre as mulheres, bendito é o fruto do vosso ventre, Jesus. Santa Maria, Mãe de Deus, rogai por nós, pecadores, agora e na hora de nossa morte. Amém. Glória ao Pai, ao Filho e ao Espírito Santo, como era no princípio, agora e sempre. Amém. O Senhor esteja convosco, Ele está no meio de nós. Pela intercessão de São Miguel, desça sobre vós e permaneça para sempre a bênção de Deus que é bom, o Pai, o Filho e o Espírito Santo. Amém. Estamos chegando ao final de mais um programa. O nosso Valtinho já tá até aqui no estúdio, viu? Bom dia, Valtinho, Deus te abençoe. Bom falar com você.
3: Bom dia, Valtinho, tudo bem?
2: Tudo jóia, graças a Deus.
3: Vamos encarar mais um sábado, né? Final de semana quente, solzão bravo lá fora.
2: É primavera, né?
3: Primavera.
2: Como dizia Tim Maia, é primavera. Um grande abraço pra você, foi muito bom. Não fica triste não, sábado que vem tem mais, viu? E a melhor de três hoje foi São Miguel com a irmã Kelly Patrícia, viu? Um abraço, tchau!
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1: Bom dia, bom dia, bom dia! Bom dia, Sacramento, bom dia, cidades vizinhas, comunidades rurais e minhas amigas e os meus amigos da internet, bom dia. Sejam todos vocês muito bem-vindos à programação da nossa Rádio Sacramento FM. São 8 horas 42 minutos, 8:42 do dia 26 de setembro, dia

Dia 4 nós teremos as eleições. Pensa bem no que você vai fazer, viu? Seja coerente, seja consciente. Não se deixe levar por promessas que não podem ser cumpridas. Ou que já foram prometidas e não foram cumpridas. 8h42, a direção geral é de Padre Ricardo Fidelis. A produção é do meu amigo José Nevaê. E a apresentação é deste amigo de vocês, sou eu, Walter Filho, te convidando. Vem passar essa manhã comigo, vem!

juntinhos até meio-dia, hein? E a partir de agora, nosso WhatsApp à sua disposição para você pedir a sua música, mensagens de áudio ou texto. Telefone a gente não atende no WhatsApp, tá? É só mesmo para mensagem de áudio ou texto. E outra coisa, você pode usar o WhatsApp para responder a seguinte pergunta: qual é o supermercado que há mais de 15 anos sorteia um carro zero quilômetro todo ano? Manda a resposta, manda seu nome e seu endereço completo. E na sexta-feira, toda sexta-feira, você concorre a um vale compras de R$50 do supermercado Renata. Beleza, gente? 8h22.

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0: É, são 8:54, 8:54 em Sacramento. Jean Giovanni, mensagem errada. Tivemos também o Charles e Mancini, a participação de Day e Lara. Melhor atriz do ano e ainda a turma do pagode, melhor amigo. 8:55, vem pra 100 você também, vem.
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1: 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Oito e cinquenta e nove, tá chegando aí, né? O nosso evangelho do dia com o padre Ricardo e a gente volta já com mais música pra você, tá bom?
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0: Sábado, dia 26 de setembro. Evangelho segundo São Lucas, capítulo 9, versículos 43 a 45. Todos se admiravam com o que Jesus fazia. Então ele disse a seus discípulos: prestem muita atenção a estas palavras. O Filho do Homem será entregue nas mãos dos homens. Mas eles não entendiam o que isso queria dizer. O sentido de suas palavras estava encoberto para eles, a fim de que não as entendessem. E tinham medo de lhe fazer perguntas sobre isso. Palavra da salvação. Glória a vós, Senhor. Meus irmãos e minhas irmãs, a liturgia nos apresenta hoje o segundo anúncio da paixão. Após a confissão de Pedro e o primeiro anúncio da paixão, o evangelista Lucas fala das consequências que disso deve tirar o discípulo que aceita a paixão. Depois descreve a transfiguração e a cura do epilético, abordando o tema da fé. Isso porque só quando somos iluminados pela fé podemos compreender o anúncio da paixão que Jesus aqui repete pela segunda vez, de um modo mais conciso e mais direto. A incompreensão dos discípulos mostra que ainda não estão prontos. Precisam seguir no itinerário de formação com o Mestre, com uma experiência mais intensa que se dará em Jerusalém. Ali não precisarão perguntar nada, pois tudo será bastante evidente e todas as palavras serão claras. Com esse episódio, o Evangelho de Lucas encerra o ministério de Jesus na Galileia e inicia a narração da viagem rumo à Cidade Santa, Jerusalém, onde se cumprirá a sua missão.
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11: 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Essa aí é legal, hein? Essa excursão é muito legal. Infelizmente, essa data para mim se torna inviável, mas é, eu tenho muita, eu estive em Léus, na Bahia, deixa eu lembrar direitinho o ano aqui, foi Padre Inácio e eu, quando nós fomos comprar o primeiro transmissor de 5.000 watts para rádio, nós compramos um usado lá numa rádio em Ilhéus, se não me falha a memória, 93. Acho que foi 93. Depois eu vou certificar direitinho a época. Gente, eu fiquei apaixonado com a Bahia. Bahia é gostoso demais. O baiano é muito amigável, né? Eles são tipo mineiro. O baiano faz, você faz amizade fácil demais. Lá você fica conhecendo uma pessoa, já quer te levar pra almoçar na casa dela, já pergunta se você tem lugar pra dormir. O pessoal de lá é muito agradável, é muito amigo. Faz amizade com uma facilidade incrível. Gostei demais da Bahia. Tenho muita vontade de voltar lá. São 9 horas agora, mais 8 minutos, 9:08.
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São 9 horas agora, mais 8 minutos, 9 mais 8, vamos aqui falar do Complexo Zago. 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
3: Bom dia, Walter Filho.
4: Bom dia, minha gente. Agora são 9:11, 9:11. 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

0: Aí a participação do, eu gosto, eu sou apaixonado com samba, né? Todo mundo sabe disso, não é segredo pra ninguém. E aí, o Mardim da Vila, pra mim, é o melhor sambista do Brasil, sem dúvida nenhuma. Esse cara canta sorrindo, né? Sem esforço, ele é muito bom. O Pequeno Burguês foi o que nós ouvimos com ele. Tivemos também aí a participação da Vanusa, foi o pedido da dona Adair. Manhãs de setembro, 9:20.
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0: 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Vamos. Ei, mas tá um calor danado, hein, senhor? Você tá doido? Ô, gente, o nosso que saudades de você hoje, claro, você já deve imaginar com quem que a gente vai fazer, né? Vamos fazer com o Rick. E, infelizmente, não tava nos planos esse aí não, né? Mas vamos fazer com o Rick. O que saudades de você hoje, viu? Daqui a pouquinho, às 9:30. Olha o calor aí, ó. 40 graus.

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1: Bom dia! 6,3.
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9: Muito bem, minha gente, são 9 horas agora, mais 32 minutos, 9:32 em Sacramento. Chegou aquele momento que a gente faz o quadro Que Saudades de Você. Então vamos à abertura do nosso quadro de hoje.
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7: O Sabadão da 100 traz agora o quadro Que saudades de você através da música. Vamos relembrar com uma dose dupla canções que fizeram parte da vida e da trajetória de um artista que marcou gerações com sua voz e talento.
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7: Ele partiu, mas a sua música permanece viva em nossos corações.
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9: Muito bem, hoje não poderia ser diferente. A gente resolveu homenagear o cantor Rick, né? Morto aí tragicamente num acidente no último dia 21. Então vamos falar um pouquinho sobre a vida do Rick. Geraldo Antônio de Carvalho nasceu em Monte do Carmo em 5 de dezembro de 1966, mais conhecido pelo nome artístico Rick ou Rick Solo, foi um cantor, compositor e produtor musical brasileiro. Ao formar com o cantor Renner Reis a dupla Rick Renner, destacou-se como um dos raros intérpretes negros na música sertaneja moderna e um dos nomes mais importantes da história do gênero. Com 4 décadas de carreira, a dupla Rick Renner vendeu mais de 10 milhões de álbuns. Rick também se destacou como compositor, assinando canções de sucesso gravadas por duplas como Chitãozinho e Chororó, Gian Giovanni, João Paulo e Daniel, Gini Geno, entre outros. Como produtor, atuou nos últimos álbuns de sua dupla, além de produzir trabalhos de Gini Geno, Daniel, Hugo e Thiago, dentre outros. Além de sua carreira com Renner, Rick também lançou os álbuns solo Pronto Pra Te Amar, em 2011, e Foi Deus, em 2015. Também formou dupla com Giovanni, da dupla Gian e Giovanni. E após o retorno de Rick Renner em 2018, o músico seguiu em atividade até o ano de 2026, quando aconteceu essa fatalidade. Rick nasceu na cidade de Monte do Carmo, no estado do Tocantins, no dia 5 de dezembro de 66. Teve gosto pela música por influência do pai Vitor Antônio, que sempre cantou e compôs músicas de folia de reis, e com apenas 10 anos iniciou a carreira musical. E a primeira formação de dupla foi com a irmã Dalva, e assim ficaram conhecidos como Sereno e Serenata. Porém, a dupla não durou muito tempo, pois por ser mulher e fazer parte de uma família tradicional, o pai a proibiu de cantar na noite. Rick buscou outras parcerias e numa delas adotou seu atual pseudônimo e a dupla começou suas atividades como Rick e Raí, nomes inspirados em 2 integrantes do Menudo. A dupla durou até Rick se associar a Renner em 86 e a partir daí passaram a cantar em casas noturnas. Foram 5 anos só tocando nas noites até a gravação de um CD independente em 91, que hoje se encontra fora do catálogo discográfico. O primeiro CD considerado oficial foi lançado em 92 pela gravadora Chantecler, mas somente se destacaria na indústria musical em 98, quando lançaram a música Ela é Demais. Em 2010, Rick lançou seu primeiro trabalho solo, o que juntamente com a candidatura de Renner ao Senado aumentou os boatos de uma possível separação da dupla. Em 1º de janeiro de 2011, Rick Renner anunciaram a cessão das atividades. Dias depois, o cantor alterou seu nome artístico para Rick Solo e lançou seus primeiros singles como artista solo. Após decidir seguir uma carreira solo, Rick assinou em 2011 com a Talismã Music, escritório do cantor Leonardo, que também agencia as carreiras de Eduardo Costa, Paula Fernandes, Pedro e Thiago e de Paulo e Paulino. Em julho, essa parceria se concretizou ainda mais com o lançamento de seu primeiro CD solo, Pronto para Te Amar. O disco contou com 13 faixas, todas com sua assinatura e com participações de Leonardo e Eduardo Costa. Rick e Renner retornaram à formação em 24 de setembro de 2012. Rick produziu o disco inacreditável O Poder do Amor, lançado no mesmo ano e que marcou a volta da parceria. Em fevereiro de 2013, gravaram um DVD na casa de shows Via Marques, São Paulo. Entretanto, em dezembro de 14, o cantor Renner é detido após conduzir um automóvel estando embriagado. Em janeiro do ano seguinte, Rick anuncia novamente a separação por meio de um comunicado. Assinou o comunicado com o nome de Rick Solo, que já utilizava desde o primeiro rompimento. Ainda em 2015, o cantor prepara o lançamento de seu novo CD intitulado Foi Deus. O álbum contém faixas inéditas e regravações de sucessos sertanejos e ainda traz participações especiais de Daniel, Rio Negro Solimões, Chitãozinho Chororó, Gustavo Lima, Marciano, Boni Beluco, Padre Fábio de Melo. É o segundo CD lançado em sua carreira solo e o primeiro a ser lançado após a segunda separação com Renner. A primeira música de trabalho, Eu Amo Sim, que já havia sido lançada e executada nas rádios. No mesmo ano, Rick divulga a música Perfeição, que é uma homenagem à sua esposa Geralda, com quem conviveu durante 40 anos. Em 2017, o cantor anunciou uma parceria com o cantor Giovanni, né? Primeira voz da dupla Jean Giovanni, que na época também estava em carreira solo, cujo nome é Dois Corações. No mesmo ano, foi lançado o videoclipe do primeiro single Tudo Que Eu Tenho. Em 2018, Giovanni e Rick retomaram suas respectivas duplas. Com isso, a parceria entre os cantores chegou ao fim. Mas conforme a equipe de Gia Giovanni, a agenda de shows foi cumprida até o final do ano. Rick e Renner anunciaram a volta do dia 12 de agosto no Domingão do Faustão. No mesmo ano, deram início à turnê Seguir em Frente. Em 21 de setembro de 2026, um helicóptero Bell 430 de matrícula PPMGR perdeu comunicação durante o voo entre Porto Belo e São Joaquim, em Santa Catarina. Entre os ocupantes estava Rick, além do empresário Bruno Avelar. Segundo informações da Agência Nacional de Aviação, ANAC, o helicóptero encontrava-se com situação de aeronavegabilidade irregular e certificado válido até agosto de 2027. A aeronave, fabricada em 2001, pertencia à empresa JTA Empreendimentos e Urbanismo e havia sido emprestada para uso de Bruno Avelar e Rick. Na terça-feira, dia 22 de setembro, as equipes de busca começaram a utilizar um drone térmico nas operações e os bombeiros encontraram os destroços no mesmo dia e confirmaram que não havia sobreviventes. Bom, isso aí foi um resumo da vida do Rick, que vai com toda certeza deixar muitas saudades. Músicas maravilhosas que serão lembradas eternamente. Não só cantadas por ele, mas também cantadas por vários outros cantores, solos, duplas. Porque o Rick, além de cantor, era compositor e com centenas e centenas de letras espalhadas aí por esse Brasilzão na voz de outros cantores, né, e cantoras. Que ele esteja em paz, que Deus o tenha recebido e dê muita força aos seus familiares, né? Então, vamos recordar. Por isso eu peço como sempre, no Que Saudade de Você, com muita tristeza, canta pra nós, Reggae.

non perca tua fé. São 9:46 e essa próxima música parece que simplesmente ele fez para quando ele fosse embora, né?

0: 9:51. Essa música é perfeita, né, gente? Perfeita. Quando o Rick fez essa música, ele, sei lá, estava pressentindo algum, né? Aliás, o Rick, as músicas dele, as letras dele, tinha uma profundidade, né? Um teor cristão. A gente percebe que ele era um cara que, muito cristão, né? Muito temente a Deus, né? As músicas dele falam de fé, fala essa coisa toda. É, que ele esteja mesmo ao lado de Deus é o que nós desejamos, né? Agora é só recordar através das suas canções que vão ficar eternamente na nossa memória.
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2: 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Chegamos ao fim de mais uma emocionante homenagem no quadro Que Saudades de Você. A saudade é grande e as suas canções estarão para sempre em nossos corações. Até o próximo sabadão da 100 com o Saudades de Você.
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0: Tudo bem, agora 9:56, 9:56 em Sacramento. 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
0: 10 horas agora, 4 minutinhos, 10 e mais 4. Deixa eu atender participações chegando aqui. Quem tá conosco é a Patrícia. Oi, Patrícia, bom dia. A Patrícia tá pedindo aqui pra gente tocar a música do Flashdance, What a Feeling, Irene Cara, né? Oferecendo aí para todos em sintonia, para os pais Luiz Fernando e Maria Aparecida no Alto Boa Vista. Legal, vamos recordar o filme aí, Flashdance, é filme legal, hein? Filme aí bom demais, na conta, saudade, filme gostoso de assistir esse aí.

0: Aí, sucesso do filme Flashdance, What a Feeling, cantando Irene Cara, 10 e 8, minha amiga Maria da Congada, fala comigo.
1: Bom dia, Valtinho. Valtinho, eu gostaria de ouvir qualquer música do Gustavo Lima e vou oferecer para todo mundo tá ligadinho na rádio para vocês aí. E tenha um bom dia, um bom final de semana. Fica com Deus, Valtinho. Até segunda, se Deus quiser, ele vai querer.
0: Valeu, Maria. Um abraço para você, aliás, querer sim. Bom final de semana para você. Fica com Deus também. Ah, vamos trazer para você aí o Bloqueado, Gustavo Lima.
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Muito bem, 10 e 11 agora. Gustavo Lima, bloqueado. Vamos atender aqui o Zezinho. Ele e a esposa, dona Irene, curtindo o nosso Sabadão da 100. Às 10 e 11. Pediu pra ouvir. É preciso saber viver. Verdade, né, Zezinho? A gente tem que saber viver a vida do jeito que ela chega pra gente. Todas as dificuldades, com todos os obstáculos, o importante é seguir sempre em frente, porque Deus está conosco.

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2: Dez e trinta em Sacramento. É, você ouviu comigo aí a participação de Luan Pereira com Panda, né? 10 segundos. Tivemos também aí a Can't Take My Eyes Off You com a música I Will Survive.
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4: 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Agora 10h36, na 100, na número 1, na mais querida, na mais ouvida. Sábado, meu povo, sábado! Vamos de Léo Chaves e aquele pupurri legal. Começando com aquela do Elvis Presley. Léo Chaves cantando.

0: É, tá aí o Léo Chaves com esse pupurri legal que nós ouvimos aí, né? Muitas músicas de sucesso aí, Stand By Me, Suspicions Mais e por aí afora. 10:45 em Sacramento.
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Tudo bem, minha gente? O final de semana tá pintando, né? Já pintou, né? Sabadão aí, o final de semana começa na sexta, né? 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
1: 10h58 agora. Ei, só não tá nascendo quem não quer.
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1: Lá tivemos aí o Pupurri com Anderson Nogueira, né? Chora gaita, pensando em você. E a saudade mandou avisar. E agora eu vou atender minha amiga, minha ouvinte, a Elza Barcelos. Fala comigo, Elza.
2: Sim, bom dia. Hoje eu tava esquecendo que era sábado, Valtinho.
1: Que isso?
2: Amanhã que eu lembrei, já tava começando o programa da saudade, mas tô aqui te ouvindo, eu não deixo de te ouvir. Gostaria que você pusesse hoje para mim, se der, Gilberto Gil, aquela Não Chore Mais.
1: Ô, oh, Elza, mas é claro, bom final de semana pra você, obrigado pela audiência, vamos recordar Gilberto Gil, Não Chores Mais.

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3: 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Sexta-feira tem mais. 11:10 em Sacramento.

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1: 11:18. Tivemos aí o Pablo, né? Agora, antes Maiara e Maraísa, agora é contigo, viu? 11:18, vem pra 100, você também. Vamos até meio-dia, juntinhos aqui pela nossa Rádio Sacramento, na frequência de 100,3. Aqui você ouve o que você gosta.
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0: 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Vocês sabem o melhor exercício que tem é natação, né, gente? É um exercício que mexe com o corpo inteirinho, mexe com todos os músculos do corpo. 11:23. Vamos que vamos acelerar, sabadão, nascem, aqui é muito mais gostoso, só falta você vir pra cá também. É, aqui é só alegria mesmo, porque tá nascem, meu amigo, minha amiga.
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0: 11:29. Ferrugem com a participação do Léo Santana, Melanina, né? Breno e Matheus, Ai Cowboy. É, vamos que vamos. 11:30 agora.
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0: Você está ligadinho comigo aí na Rádio Sacramento FM. Muito obrigado pela sua audiência. Você que está em casa, está no sítio, está no rancho, está na fazenda, está no carro, está viajando, está passeando, está trabalhando. Não importa o que você esteja fazendo, o importante é que você está conosco. Está ouvindo, está curtindo a nossa Rádio Sacramento.
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0: É verdade. E aqui é só alegria. Aqui você ouve o que você gosta, né? O Sabadão, ele toca de tudo, vocês sabem disso, né? Só não toca o sertanejão raiz, porque esse aí a gente toca a semana inteira, né? Nossa Rádio Sacramento é isso.

0: Fortaleza e Safadão.
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3: Aí nós tivemos a Roberta Miranda, perigosa e linda, eu gosto muito da Roberta. Tivemos também Hugo e Guilherme, né? Com Wesley Safadão, mentirosa. Vamos trazer mais uma aqui do Hugo e Guilherme agora com Jorge Matheus, atendendo especialmente o pedido aí da minha Li, né? Que tá lá na sintonia. Meu número é o nome da música, também conhecida como Próximo Passo.

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7: Dia 6. Vamos lá, minha gente, 11:49. Deixa eu atender aqui, me pediram mais uma aqui do Rick Renner, né? É a Antônia, ela disse que gostaria de ouvir a música A Força do Amor, oferecer para todos na sintonia. Rick Renner, mais uma.

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2: Fala, Mirim.
3: Ô, meu amigo Valtinho, e aí, tamo aí na escuta do seu programa aí, viu? Deve ser tocar pra nós aí a música da Liz e do Jô. Tudo certo pra dar ruim. Oferecer pros meus netos, João Vitor e Antonella, meus genros, a Nora e meus filhos. Todos vocês aí da rádio. Grande abraço aí.
2: Valeu, Mirinho. Um abraço.

0: Muito bem, minha gente, é hora de ir embora, vem aí o horário eleitoral, né? Tá acabando, já tá acabando. Muito obrigado a todos vocês pelo carinho, pela sua companhia, fiquem todos com Deus, excelente final de semana para todo mundo, se o bom pai assim o permitir, porque graças a ele é que a vida continua. Segunda, 16 horas, nosso encontro é no Ponteio da Viola. Até lá, meu povo, tchau, tchau, fui. Sábado eu vou na Ferrarona, né?
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1: A seriedade dos milagres na Igreja Católica. A Igreja Católica trata os milagres com extremo rigor e prudência. Um exemplo marcante é o da aparição de Nossa Senhora de Fátima em Portugal. Apesar de o milagre do sol ter sido testemunhado por cerca de 70 mil pessoas, incluindo ateus e jornalistas, a Igreja levou 13 anos para declarar as aparições como dignas de crença, permitindo a sua veneração. Além disso, existem milhares de relatos de aparições marianas, entre 1.500 e 21 mil. Mas a Igreja reconheceu apenas 16. E mesmo estas, a Igreja não obriga os fiéis a acreditarem, pois são revelações privadas e não fazem parte do núcleo essencial da fé. No caso dos milagres eucarísticos, a investigação é ainda mais criteriosa. A Igreja permite e muitas vezes até convida a ciência a investigar, como ocorreu em Lantiano e Buenos Aires, onde estudos revelam características inexplicáveis pela ciência. No processo de canonização de um santo, são exigidos dois milagres reconhecidos oficialmente. Isso envolve testemunhos, exames médicos e uma análise minuciosa que pode durar décadas. Tudo isso demonstra que para a Igreja o milagre não é um espetáculo, mas um sinal de Deus, tratado com máxima responsabilidade e reverência.
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9: Meio-dia e 32.
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Alerta importante. Golpe em Sacramento. Atenção população de Sacramento. O Sicoobi Sacramento faz um alerta. Golpistas estão se passando por funcionários da cooperativa e entrando em contato por telefone para tentar obter informações sigilosas. Essas pessoas pedem acesso à sua conta, senhas pessoais, token de segurança ou até acesso remoto ao seu celular ou computador, alegando verificações de segurança ou atualizações cadastrais. Fique atento. O Sicoobi Sacramento nunca solicita senhas, tokens ou acesso ao seu dispositivo por telefone. Também não realiza atualizações de segurança em celulares ou computadores dos cooperados dessa forma. 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
2: Muito boa tarde, meus queridos ouvintes, pra você que tá ligado comigo aqui na Vibe 100, tá ligado comigo agora às 12:47, vem chegando comigo porque hoje é sabadão maravilhoso, meus queridos e minhas queridas. É, o sabadão chegou aí pra você que tava esperando ansiosamente pelo final de semana, ele já chegou com os dois pés batendo na sua porta, esse dia lindo, maravilhoso, que merece ser aproveitado por você, e pra você também que vai fazer aproveitar e vai fazer tudo que você precisa, já começa aplicando a teoria que eu sempre trago pra vocês, aplica aí a teoria do TBC e tira esse bundão da cadeira, vamos partir pra ação, meu amigo e minha amiga, só desse jeito aquele tanto de planos que você só fala serão colocados em prática. Pra te ajudar nisso, eu vou trazer dicas de alimentação que vai trazer para os seus dias mais saúde, mais disposição. E para você aí, ó, que gosta de tudo isso muito bem recheado, com o melhor da música, com tudo que tá bombando no seu cenário nacional e internacional também, então pode vir chegando junto comigo, porque, meus queridos, chegou a hora.

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1: Muitíssimo boa tarde pra você, 13 horas e 5 minutinhos, e você tá curtindo aí o melhor da programação, né, galera? Sabadão maravilhoso, você que vem chegando comigo, além de música boa, também curte por aqui informação. E pra você que por acaso aí quer informação e dicas pra você cuidar da sua saúde, da sua disposição e além de tudo também manter a saúde do seu figão. É, galera, o seu fígado precisa trabalhar bem, né, nesse finalzinho de semana ainda. E é claro que você pode colocar na sua dieta aí vários itens que vão te ajudar nisso. O primeiro deles é aquele que eu jamais vou deixar de falar. É ela, é a danada, é a água, meus amigos. Sem nenhuma dúvida, ela é o principal, porque o seu fígado precisa de água para ele trabalhar melhor, né? E além disso também, galera, um corpo desidratado sofre mais, judia mais do seu fígado e ele tem dificuldades aí para expulsar toxinas e também tudo aquilo que faz mal pro seu sangue, né? Então, se você quer eliminar aí as toxinas, gorduras, álcool, tudo que faz mal pro seu corpo, já trata agora de pegar aquele copo d'água, aquela garrafa d'água, coloca bem do seu lado pra não esquecer de se hidratar, viu? E agora às 13 horas e 6, vamos deixando mais música pra toda a galera que tá sintonizada comigo através das ondas do rádio, pelo aplicativo, pessoal que tá ligado aí pelas redes sociais também, meus amigos aqui do WhatsApp que estão sempre na sintonia com a gente, um grande abraço especialíssimo, eu já deixo lá pra minha amiga Lilian, o Valmir Mirim, fala aí Elisângela, um abraço também aí pro Valtim, Elza Barcelos, a Graça, um abraço lá pra Maria da Congado, Luiz Mar Santana, a Rosemary, um abração também lá pra Rejane, a Natália Batista também que tá sempre com a gente, a Iris e a Luciana Ribeiro também estão sempre na 100, todo mundo vai curtir agora música com eles que estão fazendo um sucesso danado, Cadu e Matheus, Cedo ou Tarde, Primeiros Erros, tudo na sequência pra você. 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
1: Horas e 32 minutinhos, meus amigos.
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1: 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E hoje eu vou mandar um mega abraço lá pra galera de Araxá, que tá sempre ligada. Minha amiga Lilian, que tá sempre mandando aquele mega beijo para o seu amado esposo. Eita, Caetano, eu vou te falar um negócio, hein, meu amigo. Essa mulher não te ama metros, ela te ama quilômetros. E ela tá oferecendo pra você, que ama demais esse caboclo, música linda aí de Henrique Diego, Tempo Certo. Tá na 100? Tá feliz, hein, Lilian? Então vem com a gente.

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4: Vem você pra Vibe 100, 14 horas exatas. Eita, meus amigos, sabadão lindo demais. E você que vem comigo na sintonia, tá curtindo sempre o melhor da programação, o melhor da música. E além disso, também tem dica pra você que quer melhorar a saúde do seu figão, hein? Pois é, galera. Você pode melhorar a saúde do seu figão, sim, através da sua alimentação. Pode colocar aí também, galera, um alimento que, inclusive, aí é muito usado pela galera aí que gosta de fazer aquela comida bem temperada. E pra você também que gosta aí, durante o churrasco, né, fazer aquele pão diferenciado, tô falando aqui do alho, galera. Pois é, o alho é riquíssimo em vitaminas, minerais, principalmente aí o selênio, viu? E ó, o alho, ele ativa as enzimas aí do seu fígado, que ajuda o corpo a eliminar as toxinas, né? Então ajuda aí a dar aquela limpada geral no seu fígado e que também, consequentemente, limpa o seu corpo aí das impurezas que nele estão presentes, tá? Então pode temperar aí a sua comida com bastante alho, use e abuse da sua criatividade, tenho certeza que o seu corpo agradece muito, hein? E ó, você pode fazer ele de diversas formas, né, galera? O alho é sempre bem-vindo, né? E ó, já vou mandar aqui mais música pra galera que tá ligada comigo também, através do WhatsApp, através do nosso aplicativo. Um abração lá pra minha amiga Maria da Congada, a Rejane, um abração lá pra Maria Lúcia, o Patrick também, que tá sempre na sintonia. Um abraço aí pra Clarice, todo o pessoal do Jardim Alvorada. Alô, Semir, um abraço, querida. A Selma também, que eu sei que tá sempre ligada com a gente. A Márcia Bizinotto, um abraço aí pra Tatiana Borges. A Janete Silva também, que tá sempre ligada com a gente. Um abraço aí pra Lucimar. Todo mundo que tá na senha agora vai curtir música linda com Glória Groove e ela, Ana Carolina. Eita, vozes maravilhosas, hein? Quem de nós 12 encostar na tua, são as duas músicas naquele ritmo do samba. Ficou lindo demais, hein? Curtir comigo.

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3: Eu também tô ligado em vocês, tô na Sei, tô feliz demais, 14h36, curtindo aí um pouquinho de música boa, né, galera? Acabamos de curtir um pouquinho de Black Alien. Eita, música maravilhosa, né, galera? Aquela música que traz aquela vibe boa do sabadão. E você, claro, pode participar dessa programação, basta mandar uma mensagem aí pelo WhatsApp, é o 34991971748. Vou trazer mais uma dica pra você ajudar a limpar o seu figão aí, ó. Pode colocar na sua dieta aí também, sabe o que, galera? Frutas cítricas, laranja e limão são ótimas dicas, porque são ricas em vitamina C e elas estimulam o fígado a produzir enzimas para provocar a desintoxicação. Eita, que coisa boa, né? O limão e a laranja que são facílimos de encontrar e além de tudo também tem várias receitas aí que podem incluí-los, né? Então coloca na sua dieta aí, seu corpo agradece muito. Vamos com mais música então pra galera que tá ligada comigo. Quem vai curtir agora, gente, é um som aí, ó, que todo brasileiro que se preze gosta demais. E quem conhece aí também Jota Quest, sabe aí que eles estão trazendo inovação, né, galera? Estão com um álbum agora cantando só música do Sebastião. Quem conhece o Sebastião, galera? Tô falando aqui do Tim Maia. É, pra quem não sabe, ele chama Sebastião, viu, galera? Sebastião Maia. Daqui a pouco eu trago um pouquinho da história, mas é ele que vai cantar pra vocês aí, música de Tim Maia junto com Negra Lee. Ficou lindo demais esse álbum, viu? Descobridor dos Sete Mares, pra você.

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3: Muitíssimo boa tarde pra você, 14h53, quase indo embora, hein, galera? Mas antes, vou deixar aqui um grande abraço pra galera que vai comemorar hoje por mais um motivo, além de ser final de semana, muita gente aí tá fazendo mais um aninho de vida. Já aproveito pra mandar um mega abraço pros nossos queridos aniversariantes, os amigos do Clube de Amigos da Rádio Sacramento. Hoje, dia 26 de setembro, quem faz aniversário aí é a Selma Aparecida Borges. Para Selma, um abraço, querida, pra você e a família toda. Viu? A Marlene Tassini também tá fazendo aí mais um aninho de vida. Dia 26 de outubro, tem mais galera aí fazendo aniversário, hein? A Iraci Silva Loyola também tá fazendo mais um ano de vida. A Joana de Araújo Manhambusco. E também meus amigos aqui das redes sociais que são sempre ligados. Já aproveito para deixar aqui um grande abraço lá para Kelly Ribeiro, tá fazendo aí mais um aninho de vida também. Um abraço especialíssimo, eu também já deixo lá para minha amiga Isis Bonetti, ela que tá fazendo aí mais um aninho de vida. Ô Miltim, um abraço para você aí, meu amigo. Miltim Cacheta também tá fazendo aí mais um aninho de vida hoje. Todo mundo que tá fazendo aniversário, sintam-se todos abraçados com desejos de paz, amor e muita prosperidade no caminho de vocês, viu? Vamos com mais música? Daqui a pouquinho eu volto pra dar tchau, hein? Segura aí, vem comigo.

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4: A comunicação é minha, mas também toda sua. 15:58, hora de dar tchau e hora também de deixar aqui mensagem para você levar para o seu dia, para sua semana e para sua vida, meus amigos. A vida passa rápido demais para desperdiçarmos tempo tentando mudar pessoas ou controlar o incontrolável. Aproveite o caminho, respeite a essência de cada um e aprenda a dizer tudo bem. O que não depende de você. Que o seu final de semana seja leve, cheio de sabedoria, paz e motivos para agradecer. Nem tudo precisa da sua reação e nem todos precisam da sua aprovação. Muito obrigado, amigos. Valeu, até mais. Fui.

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5: Olá, meu querido irmão, querida irmã, nessa tarde que celebramos esse momento muito especial de consagrar a nossa vida à Virgem Mãe Senhora Aparecida. Eu, Padre Vanderlei, aqui da Rádio Aparecida, convido você a colocarmos o nosso coração em oração profunda, para que, inspirados pela palavra, motivados pela Sagrada Escritura e protegidos pela graça de nosso Senhor Jesus Cristo, que nós demos hoje testemunho da nossa fé como os mártires que nos antecederam. A Igreja hoje celebra os dois mártires, São Cosme e São Damião. Celebramos o Dia dos Surdos e, de modo muito especial, eu mando um abraço para o nosso irmão missionário redentorista, o padre Carlos Renato, que foi ordenado nesta manhã na Igreja de Nossa Senhora da Glória, em Juiz de Fora. Hoje nós temos uma reflexão belíssima de Santo Hilário, bispo do século IV, sobre o tratado sobre os Salmos, uma reflexão que ele faz sobre essa alegria de buscarmos a cidade de Deus, essa imagem bíblica da cidade de Deus como um lugar a ser desejado, por onde nós aspiramos, para onde nós aspiramos chegar. A cidade de Deus, que na tradição do judaísmo antigo era a cidade de Jerusalém, a cidade do profeta, a cidade desejada, para nós ela vai tomar esse sentido amplo da eternidade. E como nós sabemos que, biblicamente, o caminho da eternidade passa pela terra em que pisamos, pela história que vivemos, esse testemunho de confiança, ele se dá nas escolhas que fazemos na vida. O santo nos diz: o rio impetuoso alegra a cidade de Deus. O rio de Deus enche-se a transbordar, e o trigo sois vós que o preparais, deste modo preparando a terra. Não há dúvida quanto à significação do rio, pois o profeta do Salmo 45, versículo 5, diz: o rio impetuoso alegra a cidade de Deus. E o próprio Senhor, no Evangelho segundo São João, capítulo 4, versículo 14, nos afirma: quem beber da água que eu lhe der, de seu seio brotarão rios de água viva que jorra para a vida eterna. E também ele vai dizer: do seio daquele que crer em mim, jorrarão rios. Queria com isto o Senhor dizer-nos pelo seu Espírito que iriam receber dele aqueles que nele crescem. Esse rio transborda de graça pelos dons do Espírito Santo. Nós somos inundados e correndo daquela fonte da vida que é o próprio Deus, esta água inunda, se derrama em nós. Encontramos também o trigo preparado, rio e água, as margens que são banhadas e purificadas para receber a boa semente. Para nós, renascidos pelo sacramento do batismo, é imensa a alegria quando percebemos em nós certas primícias do Espírito. Quais gotas de chuva, tudo vai nos penetrando e aos poucos aquilo que germinou se multiplica em frutos copiosos. Meu querido, minha querida, também nós celebramos hoje os mártires São Cosme e São Damião, mártires do século III da Igreja. Segundo a tradição, estes dois irmãos exerceram a medicina em Ciro, da Eufratésia, território da Síria. Segundo a tradição também, não aceitavam remuneração por seus serviços medicinais, a muitos curando e outros tanto dando o conforto de uma morte digna. Recusavam, portanto, receberem por esses serviços prestados. E eram seguidores da fé cristã, professavam a fé cristã. Porém, diante do momento difícil de perseguição aos cristãos, foram denunciados. E o magistrado local ordenou que renunciassem à fé e adorassem as divindades romanas, Diante da recusa firme, sofreram torturas severas e tormentos. Segundo as histórias que se contam também, tentaram executá-los por apedrejamentos, flechadas, fogueira, mas os ferimentos e as chamas não os atingiam. Por fim, a sentença de morte foi cumprida por decapitação. Seus restos mortais foram sepultados na basílica consagrada a eles em Ciro, na Síria, e a devoção expandiu-se rapidamente para Roma. O Papa Félix IV construiu uma basílica em sua honra no Foro Romano no século seguinte. Seu sepulcro encontra-se em Ciro, Quirus, na Síria, onde foi erigida em sua honra uma basílica. E o seu culto se espalhando por toda a igreja. A celebração do dia 26 de setembro é a data provável da dedicação da Basílica Romana com seus nomes, edificada no século VI. Mártires de Deus, roguem por nós.

ó Maria Santíssima, pelos méritos de nosso Senhor Jesus Cristo, em vossa querida imagem de Aparecida, espalhais inúmeros benefícios sobre todo o Brasil. Eu, embora indigno de pertencer ao número de vossos filhos e filhas, mas cheio do desejo de participar dos benefícios de vossa misericórdia, prostrado a vossos pés, consagro-vos o meu entendimento, para que sempre pense no amor que mereceis. Consagro-vos a minha língua, para que sempre vos louve e propague a vossa devoção. Consagro-vos o meu coração, para que depois de Deus vos ame sobre todas as coisas. Recebei-me, ó Rainha incomparável, vós que o Cristo crucificado deu-nos por mãe, no ditoso número de vossos filhos e filhas. Acolhei-me debaixo de vossa proteção, socorrei-me em todas as minhas necessidades espirituais e temporais, sobretudo na hora de minha morte. Abençoai-me, ó celestial cooperadora, e com vossa poderosa intercessão fortalecei-me em minha fraqueza, a fim de que, servindo-vos fielmente nesta vida, possa louvar-vos, amar-vos e dar-vos graças no céu por toda a eternidade. Assim seja. Amém.

Neste momento vamos pedir a bênção da água que você vai utilizar aí na sua casa, a água que vamos aspergir sobre os nossos objetos de devoção, para cada vez mais termos essa consciência pura, santa e sagrada. Senhor Deus Todo-Poderoso, fonte e origem de toda a vida, abençoai esta água que apresentamos com fé diante de vós. Nós vos pedimos que ela seja para nós sinal da vossa graça e recordação do nosso batismo, que ao utilizá-la com devoção, sejamos protegidos de todo o mal, fortalecidos na fé e renovados em nosso compromisso de viver como filhos e filhas vossos. Purificai nossos corações, nossos lares e nossas famílias. Derramai sobre nós as bênçãos do vosso amor e concedei-nos saúde do corpo, paz de espírito e perseverança no caminho do Evangelho. Por intercessão da bem-aventurada Virgem Maria, Nossa Senhora Aparecida, e de todos os santos, fazei que esta água nos recorde sempre a água do nosso batismo, presença viva do Cristo, fonte de água viva que nos conduz à vida eterna. Em nome do Pai, do Filho e do Espírito Santo. Amém. O Senhor esteja convosco, Ele está no meio de nós. Por intercessão de Nossa Senhora da Conceição Aparecida, Rainha e Padroeira do Brasil, desça sobre vós, as vossas famílias, os vossos projetos e sonhos, vossos desejos, alegrias e tristezas, a bênção de Deus Todo-Poderoso, Pai, Filho e Espírito Santo. Amém.

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6: Horas e 11 minutos.
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0: Entrei no carro e fui embora. O que é de bobo, meu amigo? Eu só tenho a cara e o jeitinho de andar, viu?
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5: 15 horas e 28 minutos.
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5: 15 horas e 42 minutos.

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20: 15h58.
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1: 16:09.
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9: 16 horas e 25 minutinhos.
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0: Obrigado.
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2: Agora 16:39.
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2: 16:41.
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0: 16:55.
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10: Agora, 17 horas, 5 da tarde. Boa tarde!
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1: 17 horas e 6 minutos.

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6: Agora 17 horas e 12 minutos.
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6: 17 horas e 13 minutos.
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6: 17 horas e 14 minutos.
18: Boa.

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1: 17 horas e 25 minutos.

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2: 17 horas e 33 minutos.

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4: 17 horas e 38 minutos.
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0: 17:45.
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0: Ave Maria, cheia de graça, o Senhor é convosco, bendita sois vós entre as mulheres, e bendito é o fruto do vosso ventre, Jesus.
1: Santa Maria, Mãe de Deus, rogai por nós, pecadores, agora e na hora da nossa morte. Amém.
0: Ave Maria, cheia de graça, o Senhor é convosco, bendita sois vós entre as mulheres, e bendito é o fruto do vosso ventre, Jesus.
1: Santa Maria, Mãe de Deus, rogai por nós, pecadores, agora e na hora da nossa morte. Amém.
0: Glória ao Pai, ao Filho e ao Espírito Santo.
1: Assim como era no princípio, agora e sempre, pelos séculos dos séculos. Amém.
0: Ó meu Jesus, perdoai-nos, livrai-nos do fogo do inferno, levai as almas todas para o céu e socorrei principalmente aquelas que mais precisarem da vossa misericórdia. Sagrado Coração de Jesus, nós temos confiança em vós. Nossa Senhora do Patrocínio do Santíssimo Sacramento, rogai por nós. No primeiro mistério, contemplamos a encarnação do Filho de Deus, anunciada pelo arcanjo.

0: Pai nosso que estais nos céus, santificado seja o vosso nome. Venha a nós o vosso reino, seja feita a vossa vontade, assim na terra como no céu.
1: O pão nosso de cada dia nos dai hoje. Perdoai-nos as nossas ofensas, assim como nós perdoamos a quem nos tem ofendido. E não nos deixeis cair em tentação, mas livrai-nos do mal. Amém.
0: Ave Maria, cheia de graça, o Senhor é convosco. Bendita sois vós entre as mulheres. E bendito é o fruto do vosso ventre, Jesus.
1: Santa Maria, Mãe de Deus, rogai por nós, pecadores, agora e na hora da nossa morte. Amém.
0: Ave Maria, cheia de graça, o Senhor é convosco. Bendita sois vós entre as mulheres, e bendito é o fruto do vosso ventre, Jesus.
1: Santa Maria, Mãe de Deus, rogai por nós, pecadores, agora e na hora da nossa morte. Amém.
0: Ave Maria, cheia de graça, o Senhor é convosco. Bendita sois vós entre as mulheres, e bendito é o fruto do vosso ventre, Jesus.
1: Santa Maria, Mãe de Deus, rogai por nós, pecadores, agora e na hora da nossa morte. Amém.
0: Ave Maria, cheia de graça, o Senhor é convosco. Bendita sois vós entre as mulheres, e bendito é o fruto do vosso ventre, Jesus.
1: Santa Maria, Mãe de Deus, rogai por nós, pecadores, agora e na hora da nossa morte. Amém.
0: Ave Maria, cheia de graça, o Senhor é convosco. Bendita sois vós entre as mulheres, e bendito é o fruto do vosso ventre, Jesus.
1: Santa Maria, Mãe de Deus, rogai por nós, pecadores, agora e na hora da nossa morte. Amém.
0: Ave Maria, cheia de graça, o Senhor é convosco. Bendita sois vós entre as mulheres, e bendito é o fruto do vosso ventre, Jesus.
1: Santa Maria, Mãe de Deus, rogai por nós, pecadores, agora e na hora da nossa morte. Amém.
0: Ave Maria, cheia de graça, o Senhor é convosco. Bendita sois vós entre as mulheres, e bendito é o fruto do vosso ventre, Jesus.
1: Santa Maria, Mãe de Deus, rogai por nós, pecadores, agora e na hora da nossa morte. Amém.
0: Ave Maria, cheia de graça, o Senhor é convosco. Bendita sois vós entre as mulheres, e bendito é o fruto do vosso ventre, Jesus.
1: Santa Maria, Mãe de Deus, rogai por nós, pecadores, agora e na hora da nossa morte. Amém.
0: Ave Maria, cheia de graça, o Senhor é convosco. Bendita sois vós entre as mulheres, e bendito é o fruto do vosso ventre, Jesus.
1: Santa Maria, Mãe de Deus, rogai por nós, pecadores, agora e na hora da nossa morte. Amém.
0: Ave Maria, cheia de graça, o Senhor é convosco.

0: bendita sois vós entre as mulheres, e bendito é o fruto do vosso ventre, Jesus.
1: Santa Maria, Mãe de Deus, rogai por nós, pecadores, agora e na hora da nossa morte. Amém.
0: Glória ao Pai, e ao Filho, e ao Espírito Santo.
1: Assim como era no princípio, agora e sempre, pelos séculos dos séculos. Amém.
0: Ó meu Jesus, perdoai-nos, livrai-nos do fogo do inferno. Levai as almas todas para o céu, e socorrei principalmente aquelas que mais precisarem da vossa misericórdia. Sagrado Coração de Jesus, nós temos confiança em vós. Ó Maria concebida sem pecado, rogai por nós que recorremos a vós. No segundo mistério contemplamos a visitação de Nossa Senhora a Santa Isabel.

0: nosso que estais nos céus, santificado seja o vosso nome. Venha a nós o vosso reino, seja feita a vossa vontade, assim na terra como no céu.
1: O pão nosso de cada dia nos dai hoje. Perdoai-nos as nossas ofensas, assim como nós perdoamos a quem nos tem ofendido. E não nos deixeis cair em tentação, mas livrai-nos do mal. Amém.
0: Ave Maria, cheia de graça, o Senhor é convosco. Bendita sois vós entre as mulheres. E bendito é o fruto do vosso ventre, Jesus.
1: Santa Maria, Mãe de Deus, rogai por nós, pecadores, agora e na hora da nossa morte. Amém.
0: Ave Maria, cheia de graça, o Senhor é convosco. Bendita sois vós entre as mulheres, e bendito é o fruto do vosso ventre, Jesus.
1: Santa Maria, Mãe de Deus, rogai por nós, pecadores, agora e na hora da nossa morte. Amém.
0: Ave Maria, cheia de graça, o Senhor é convosco. Bendita sois vós entre as mulheres, e bendito é o fruto do vosso ventre, Jesus.
1: Santa Maria, Mãe de Deus, rogai por nós, pecadores, agora e na hora da nossa morte. Amém.
0: Ave Maria, cheia de graça, o Senhor é convosco. Bendita sois vós entre as mulheres, e bendito é o fruto do vosso ventre, Jesus.
1: Santa Maria, Mãe de Deus, rogai por nós, pecadores, agora e na hora da nossa morte. Amém.
0: Ave Maria, cheia de graça, o Senhor é convosco. Bendita sois vós entre as mulheres, e bendito é o fruto do vosso ventre, Jesus.
1: Santa Maria, Mãe de Deus, rogai por nós, pecadores, agora e na hora da nossa morte. Amém.
0: Ave Maria, cheia de graça, o Senhor é convosco. Bendita sois vós entre as mulheres, e bendito é o fruto do vosso ventre, Jesus.
1: Santa Maria, Mãe de Deus, rogai por nós, pecadores, agora e na hora da nossa morte. Amém.
0: Ave Maria, cheia de graça, o Senhor é convosco. Bendita sois vós entre as mulheres, e bendito é o fruto do vosso ventre, Jesus.
1: Santa Maria, Mãe de Deus, rogai por nós, pecadores, agora e na hora da nossa morte. Amém.
0: Ave Maria, cheia de graça, o Senhor é convosco. Bendita sois vós entre as mulheres, e bendito é o fruto do vosso ventre, Jesus.
1: Santa Maria, Mãe de Deus, rogai por nós, pecadores, agora e na hora da nossa morte. Amém.
0: Ave Maria, cheia de graça, o Senhor é convosco. Bendita sois vós entre as mulheres, e bendito é o fruto do vosso ventre, Jesus.
1: Santa Maria, Mãe de Deus, rogai por nós, pecadores, agora e na hora da nossa morte. Amém.
0: Ave Maria, cheia de graça, o Senhor é convosco. Bendita sois vós entre as mulheres, e bendito é o fruto do vosso ventre, Jesus.
1: Santa Maria, Mãe de Deus, rogai por nós, pecadores, agora e na hora da nossa morte. Amém.
0: Glória ao Pai, e ao Filho, e ao Espírito Santo.
1: Assim como era no princípio, agora e sempre, pelos séculos dos séculos. Amém.
0: Ó meu Jesus, perdoai-nos, livrai-nos do fogo do inferno. Levai as almas todas para o céu, e socorrei principalmente aquelas que mais precisarem da vossa misericórdia. Sagrado Coração de Jesus, nós temos confiança em vós. Ó Maria concebida sem pecado, rogai por nós que recorremos a vós. No terceiro mistério contemplamos o nascimento do Filho de Deus.

0: Pai nosso que estais nos céus, santificado seja o vosso nome. Venha a nós o vosso reino. Seja feita a vossa vontade, assim na terra como no céu.
1: O pão nosso de cada dia nos dai hoje. Perdoai-nos as nossas ofensas, assim como nós perdoamos a quem nos tem ofendido. E não nos deixeis cair em tentação, mas livrai-nos do mal. Amém.
0: Ave Maria, cheia de graça, o Senhor é convosco. Bendita sois vós entre as mulheres, e bendito é o fruto do vosso ventre, Jesus.
1: Santa Maria, Mãe de Deus, rogai por nós, pecadores, agora e na hora da nossa morte. Amém.
0: Ave Maria, cheia de graça, o Senhor é convosco. Bendita sois vós entre as mulheres, e bendito é o fruto do vosso ventre, Jesus.
1: Santa Maria, Mãe de Deus, rogai por nós, pecadores, agora e na hora da nossa morte. Amém.
0: Ave Maria, cheia de graça, o Senhor é convosco. Bendita sois vós entre as mulheres, e bendito é o fruto do vosso ventre, Jesus.
1: Santa Maria, Mãe de Deus, rogai por nós, pecadores, agora e na hora da nossa morte. Amém.
0: Ave Maria, cheia de graça, o Senhor é convosco. Bendita sois vós entre as mulheres, e bendito é o fruto do vosso ventre, Jesus.
1: Santa Maria, Mãe de Deus, rogai por nós, pecadores, agora e na hora da nossa morte. Amém.
0: Ave Maria, cheia de graça, o Senhor é convosco. Bendita sois vós entre as mulheres, e bendito é o fruto do vosso ventre, Jesus.
1: Santa Maria, Mãe de Deus, rogai por nós, pecadores, agora e na hora da nossa morte. Amém.
0: Ave Maria, cheia de graça, o Senhor é convosco. Bendita sois vós entre as mulheres, e bendito é o fruto do vosso ventre, Jesus.
1: Santa Maria, Mãe de Deus, rogai por nós, pecadores, agora e na hora da nossa morte. Amém.
0: Ave Maria, cheia de graça, o Senhor é convosco. Bendita sois vós entre as mulheres, e bendito é o fruto do vosso ventre, Jesus.
1: Santa Maria, Mãe de Deus, rogai por nós, pecadores, agora e na hora da nossa morte. Amém.
0: Ave Maria, cheia de graça, o Senhor é convosco. Bendita sois vós entre as mulheres, e bendito é o fruto do vosso ventre, Jesus.
1: Santa Maria, Mãe de Deus, rogai por nós, pecadores, agora e na hora da nossa morte. Amém.
0: Ave Maria, cheia de graça, o Senhor é convosco. Bendita sois vós entre as mulheres, e bendito é o fruto do vosso ventre, Jesus.
1: Santa Maria, Mãe de Deus, rogai por nós, pecadores, agora e na hora da nossa morte. Amém.
0: Ave Maria, cheia de graça, o Senhor é convosco. Bendita sois vós entre as mulheres, e bendito é o fruto do vosso ventre, Jesus.
1: Santa Maria, Mãe de Deus, rogai por nós, pecadores, agora e na hora da nossa morte. Amém.
0: Glória ao Pai, e ao Filho, e ao Espírito Santo.
1: Assim como era no princípio, agora e sempre, pelos séculos dos séculos. Amém.
0: Ó meu Jesus, perdoai-nos, livrai-nos do fogo do inferno. Levai as almas todas para o céu, e socorrei principalmente aquelas que mais precisarem da vossa misericórdia. Sagrado Coração de Jesus, nós temos confiança em vós. Ó Maria concebida sem pecado, rogai por nós que recorremos a vós. No quarto mistério contemplamos a apresentação do Senhor Jesus no templo.

0: agradecer.
1: Pai nosso que estais nos céus, santificado seja o vosso nome. Venha a nós o vosso reino, seja feita a vossa vontade, assim na terra como no céu.
0: O pão nosso de cada dia nos dai hoje. Perdoai-nos as nossas ofensas, assim como nós perdoamos a quem nos tem ofendido. E não nos deixeis cair em tentação, mas livrai-nos do mal. Amém.
1: Ave Maria, cheia de graça, o Senhor é convosco. Bendita sois vós entre as mulheres. E bendito é o fruto do vosso ventre, Jesus.
0: Santa Maria, Mãe de Deus, rogai por nós, pecadores, agora e na hora da nossa morte. Amém.
1: Ave Maria, cheia de graça, o Senhor é convosco. Bendita sois vós entre as mulheres, e bendito é o fruto do vosso ventre, Jesus.
0: Santa Maria, Mãe de Deus, rogai por nós, pecadores, agora e na hora da nossa morte. Amém.
1: Ave Maria, cheia de graça, o Senhor é convosco. Bendita sois vós entre as mulheres, e bendito é o fruto do vosso ventre, Jesus.
0: Santa Maria, Mãe de Deus, rogai por nós, pecadores, agora e na hora da nossa morte. Amém.
1: Ave Maria, cheia de graça, o Senhor é convosco. Bendita sois vós entre as mulheres, e bendito é o fruto do vosso ventre, Jesus.
0: Santa Maria, Mãe de Deus, rogai por nós, pecadores, agora e na hora da nossa morte. Amém.
1: Ave Maria, cheia de graça, o Senhor é convosco. Bendita sois vós entre as mulheres, e bendito é o fruto do vosso ventre, Jesus.
0: Santa Maria, Mãe de Deus, rogai por nós, pecadores, agora e na hora da nossa morte. Amém.
1: Ave Maria, cheia de graça, o Senhor é convosco. Bendita sois vós entre as mulheres, e bendito é o fruto do vosso ventre, Jesus.
0: Santa Maria, Mãe de Deus, rogai por nós, pecadores, agora e na hora da nossa morte. Amém.
1: Ave Maria, cheia de graça, o Senhor é convosco. Bendita sois vós entre as mulheres, e bendito é o fruto do vosso ventre, Jesus.
0: Santa Maria, Mãe de Deus, rogai por nós, pecadores, agora e na hora da nossa morte. Amém.
1: Ave Maria, cheia de graça, o Senhor é convosco. Bendita sois vós entre as mulheres, e bendito é o fruto do vosso ventre, Jesus.
0: Santa Maria, Mãe de Deus, rogai por nós, pecadores, agora e na hora da nossa morte. Amém.
1: Ave Maria, cheia de graça, o Senhor é convosco. Bendita sois vós entre as mulheres, e bendito é o fruto do vosso ventre, Jesus.
0: Santa Maria, Mãe de Deus, rogai por nós, pecadores, agora e na hora da nossa morte. Amém.
1: Ave Maria, cheia de graça, o Senhor é convosco. Bendita sois vós entre as mulheres, e bendito é o fruto do vosso ventre, Jesus.
0: Santa Maria, Mãe de Deus, rogai por nós, pecadores, agora e na hora da nossa morte. Amém.
1: Glória ao Pai, e ao Filho, e ao Espírito Santo.
0: Assim como era no princípio, agora e sempre, pelos séculos dos séculos. Amém.
1: Ó meu Jesus, perdoai-nos, livrai-nos do fogo do inferno. Levai as almas todas para o céu, e socorrei principalmente aquelas que mais precisarem da vossa misericórdia. Sagrado Coração de Jesus, nós temos confiança em vós. Ó Maria concebida sem pecado, rogai por nós que recorremos a vós. No quinto mistério contemplamos a perda do menino Jesus e o encontro no templo.

0: nosso que estais nos céus, santificado seja o vosso nome. Venha a nós o vosso reino. Seja feita a vossa vontade, assim na terra como no céu.
1: O pão nosso de cada dia nos dai hoje. Perdoai-nos as nossas ofensas, assim como nós perdoamos a quem nos tem ofendido. E não nos deixeis cair em tentação, mas livrai-nos do mal. Amém.
0: Ave Maria, cheia de graça, o Senhor é convosco. Bendita sois vós entre as mulheres. E bendito é o fruto do vosso ventre, Jesus.
1: Santa Maria, Mãe de Deus, rogai por nós, pecadores, agora e na hora da nossa morte. Amém.
0: Ave Maria, cheia de graça, o Senhor é convosco. Bendita sois vós entre as mulheres, e bendito é o fruto do vosso ventre, Jesus.
1: Santa Maria, Mãe de Deus, rogai por nós, pecadores, agora e na hora da nossa morte. Amém.
0: Ave Maria, cheia de graça, o Senhor é convosco. Bendita sois vós entre as mulheres, e bendito é o fruto do vosso ventre, Jesus.
1: Santa Maria, Mãe de Deus, rogai por nós, pecadores, agora e na hora da nossa morte. Amém.
0: Ave Maria, cheia de graça, o Senhor é convosco. Bendita sois vós entre as mulheres, e bendito é o fruto do vosso ventre, Jesus.
1: Santa Maria, Mãe de Deus, rogai por nós, pecadores, agora e na hora da nossa morte. Amém.
0: Ave Maria, cheia de graça, o Senhor é convosco. Bendita sois vós entre as mulheres, e bendito é o fruto do vosso ventre, Jesus.
1: Santa Maria, Mãe de Deus, rogai por nós, pecadores, agora e na hora da nossa morte. Amém.
0: Ave Maria, cheia de graça, o Senhor é convosco. Bendita sois vós entre as mulheres, e bendito é o fruto do vosso ventre, Jesus.
1: Santa Maria, Mãe de Deus, rogai por nós, pecadores, agora e na hora da nossa morte. Amém.
0: Ave Maria, cheia de graça, o Senhor é convosco. Bendita sois vós entre as mulheres, e bendito é o fruto do vosso ventre, Jesus.
1: Santa Maria, Mãe de Deus, rogai por nós, pecadores, agora e na hora da nossa morte. Amém.
0: Ave Maria, cheia de graça, o Senhor é convosco. Bendita sois vós entre as mulheres, e bendito é o fruto do vosso ventre, Jesus.
1: Santa Maria, Mãe de Deus, rogai por nós, pecadores, agora e na hora da nossa morte. Amém.
0: Ave Maria, cheia de graça, o Senhor é convosco. Bendita sois vós entre as mulheres, e bendito é o fruto do vosso ventre, Jesus.
1: Santa Maria, Mãe de Deus, rogai por nós, pecadores, agora e na hora da nossa morte. Amém.
0: Ave Maria, cheia de graça, o Senhor é convosco. Bendita sois vós entre as mulheres, e bendito é o fruto do vosso ventre, Jesus.
1: Santa Maria, Mãe de Deus, rogai por nós, pecadores, agora e na hora da nossa morte. Amém.
0: Glória ao Pai, e ao Filho, e ao Espírito Santo.
1: Assim como era no princípio, agora e sempre, pelos séculos dos séculos. Amém.
0: Ó meu Jesus, perdoai-nos, livrai-nos do fogo do inferno. Levai as almas todas para o céu, e socorrei principalmente aquelas que mais precisarem da vossa misericórdia. Sagrado Coração de Jesus, nós temos confiança em vós. Ó Maria concebida sem pecado, rogai por nós que recorremos a vós. Infinitas graças vos damos, soberana rainha, pelos benefícios que todos os dias recebemos de vossas mãos liberais. Dignai-vos agora e para sempre tomar-nos debaixo do vosso poderoso amparo. E para mais vos agradecer, vos saudamos dizendo:
1: Salve Rainha, Mãe de Misericórdia, vida, doçura e esperança nossa, salve. A vós bradamos os degradados filhos de Eva, a vós suspiramos gemendo e chorando neste vale de lágrimas. Eia, pois, advogada nossa, esses vossos olhos misericordiosos a nós volvei, e depois deste desterro, mostrai-nos Jesus, bendito fruto do vosso ventre, ó clemente, ó piedosa, ó doce sempre Virgem Maria.
0: Rogai por nós, Santa Mãe de Deus,
1: para que sejamos dignos das promessas de Cristo. Amém.
0: O Senhor esteja convosco.
2: Ele está no meio de nós.
0: Abençoe-vos Deus Todo-Poderoso, Pai, Filho e Espírito Santo. Amém.

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1: 19 horas.
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4: 19:16.
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3: 19 horas e 29 minutos.
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8: 19:46.
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1: 20 horas e 1 minuto.

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14: 20 horas e 17 minutos.
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5: 20 horas e 24 minutos.

0: 20:40.
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0: 20:42.
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9: 20 horas e 57 minutos.